0: 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A Rádio Cidade informa a hora certa.
1: 9:05.
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hoje, 23 de julho de 2026, dia do guarda rodoviário. Vamos juntinhos aqui porque tem muita música boa e também, claro, dicas.

0: Edson Hudson, papel de homem, aqui no Ritmo. E agora dicas do Bora Emagrecer.
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0: Se você quer que o seu corpo queime a gordura acumulada na barriga em vez de queimar os seus músculos, você precisa dar atenção às proteínas nas refeições. Incluir ovos, frango, peixes ou opções vegetais como feijão e lentilha no seu dia a dia é fundamental. A proteína exige um gasto energético

0: abdominal.
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0: E a gente continua aqui o ritmo com Turma do Pagode, Zeca Pagodinho, pedindo a conta.

0: Fernando e Fabiano, não é só terminar. Junto com Panda é sucesso. Toca aqui no Ritmo. Volta já.
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2: A Rádio Cidade informa a hora certa.
3: 9:20.
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6: Oi, gente. E aí, tudo bem? Quinta-feira, 23 de julho de 2026. Sejam bem-vindos. Sabia que o estilo de vida e medicamentos podem afetar a fertilidade de homens e mulheres? Ter filhos não depende só da genética ou do relógio biológico. A forma como você vive o dia a dia pesa muito na hora de engravidar. Uma reportagem do portal Metrópolis alerta que hábitos como sedentarismo, noites mal dormidas, estresse exagerado, cigarro, álcool e obesidade alteram os hormônios e prejudicam diretamente a produção de óvulos e espermatozoides. Nas mulheres, até o excesso de exercício pode suspender a menstruação e travar a ovulação. Nos homens, o estresse e os maus hábitos pioram a qualidade e o DNA dos espermatozoides. Outro vilão silencioso é o uso de substâncias sem orientação médica. O uso de anabolizantes e testosterona pode desligar temporariamente a fabricação natural de espermatozoides nos homens. Além disso, remédios para emagrecer, quimioterápicos e alguns antidepressivos também exigem cuidado. Para garantir o sonho de ser pai ou mãe no futuro, especialistas recomendam manter o peso em dia, praticar exercícios sem exagero, dormir bem e sempre consultar um médico antes de tomar qualquer hormônio. Aqui você fica sabendo. Daqui a pouco a gente volta.
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Nosso ritmo perfeito, Ed Brito e Samuel estão chegando com o sucesso Romance Rosa. Foi lançado em março deste ano. A dupla tem conquistado um público fiel por unir romantismo e sofrência em canções marcantes. Ed Brito e Samuel, Romance Rosa.

0: Você ouviu aqui no Ritmo Jorge Mateus, Só nos Olhos, Jovem Dionísio, Ed Brito e Samuel, Romance Rosa. As músicas que estão fazendo sucesso, tá na boca de todo mundo? Tá na sua também, tá aqui no Ritmo Perfeito, já já tem mais.
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3: A Rádio Cidade informa a hora certa.
4: 9:35.
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0: Geninho, Mariana. Peão todo tatuado com Mariana Fagundes. E agora dicas de belos hábitos.
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0: Aquele soninho que bate logo após o almoço é um comportamento natural do corpo humano, ligado à queda na temperatura corporal e ao processo de digestão. Quando feito do jeito certo, um cochilo à tarde funciona como um excelente remédio para a saúde. Ele ajuda a clarear as ideias, melhora o foco, reduz os níveis de estresse e devolve a energia para o restante do dia. Tirar uma soneca rápida não é sinal de preguiça não, viu? É uma pausa biológica que o seu cérebro agradece.
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0: Chitãozinho e Chororó, Ana Castela, sinônimos.

0: Diafraso Imperfeita, aqui no Ritmo Perfeito. Eu volto já já.
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1: 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A Rádio Cidade informa a hora certa.
2: 9:49.
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1: De volta com o Ritmo, Paula Fernandes lançou em novembro o EP Simplesmente Eu, onde ela fala sobre equilibrar a vida pessoal e profissional. O destaque do EP é o single Amar de Novo, que a gente vai curtir agora.
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0: Arnaldo com Zé Neto e Cristiano. Vai cair água, será? Olha só, hein? É isso aí, final de mais uma edição aqui do nosso Ritmo Perfeito. Tá de volta amanhã. Beijos e obrigado pela sua companhia.
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2: Se você quer que o seu corpo queime a gordura acumulada na barriga em vez de queimar os seus músculos, você precisa dar atenção às proteínas nas refeições. Incluir ovos, frango, peixes ou opções vegetais como feijão e lentilha no seu dia a dia é fundamental. A proteína exige um gasto energético maior do corpo para ser digerida do que os carboidratos, além de manter a sensação de saciedade por muito mais tempo, evitando picos de insulina que favorecem o ganho de gordura abdominal.
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3: A Rádio Cidade informa a hora certa.
4: 10:05.
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0: A Rádio Cidade informa a hora certa.
1: 10:18. 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
2: De volta no seu rádio. Se você tem um carro recente da Volkswagen, vale a pena ficar atento. A montadora anunciou um recall de 150.290 veículos no Brasil por conta de um defeito no freio de mão. A convocação inclui os modelos Polo, Polo Track, Terra, Nivus, T-Cross e Virtus, fabricados entre maio e outubro de 2025. O atendimento nas concessionárias inclui a inspeção e a troca gratuita da peça, caso o problema seja confirmado. O perigo no defeito está no travamento do veículo. A falha faz com que a trava interna do freio de mão possa ceder mesmo depois que o motorista puxar a alavanca, achando que o carro ficou preso. Sem essa retenção nas rodas traseiras, o automóvel corre o risco de rolar sozinho, aumentando a chance de acidentes e colisões. Aqui você fica sabendo, daqui a pouco tem mais.
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1: A Rádio Cidade informa a hora certa.
2: 10h47.
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2: Aquele soninho que bate logo após o almoço é um comportamento natural do corpo humano, ligado à queda na temperatura corporal e ao processo de digestão. Quando feito do jeito certo, um cochilo à tarde funciona como um excelente remédio para a saúde. Ele ajuda a clarear as ideias, melhora o foco, reduz os níveis de estresse e devolve a energia para o restante do dia. Tirar uma soneca rápida não é sinal de preguiça não, viu? É uma pausa biológica que o seu cérebro agradece.
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3: A Rádio Cidade informa a hora certa.
4: 11:04.
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0: E aí, tudo certo? Chegou a hora de empoeirar o seu rádio com três flashbacks na sequência? Aumente o volume, porque nessa edição vai ter muito som legal. Number 3. Na posição de número 3, vai ter Dionne Warwick com That's What Friends Are For, faixa do álbum Friends, lançada em 1985. Number 2. Ah, não podia faltar, né? Álbum que vendeu mais de 45 milhões. Sétimo trabalho do rei do pop, Michael Jackson, lançado em 87. Bad. Number 1. Pra fechar tem Bon Jovi, Living on a Prayer. Começou.
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0: faixa do terceiro álbum do Bon Jovi, música número 1 na Billboard em 86, com Living on a Prayer. Curtiu essa edição? Então é só ficar ligado que a gente volta por aqui a qualquer momento com mais.
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1: A Rádio Cidade informa a hora certa.
2: 11:24.
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6: De volta no seu rádio, na sua programação favorita. Ótima quinta-feira para você ligadinho com a gente. A inteligência artificial já faz parte da rotina de saúde no mundo todo, mas a China disparou na frente. Segundo o relatório O Médico do Futuro 2026, 56% dos médicos chineses já usam IA no dia a dia para dar diagnósticos, tomar decisões clínicas e acompanhar pacientes, superando a média global. O uso da tecnologia deixou de ser só para a papelada e virou o braço direito dentro dos consultórios. Apesar desse avanço, o pé de igualdade com a intuição humana ainda precisa ser conquistado. Apenas 37% dos médicos no mundo confiam de olhos fechados nas ferramentas atuais. Eles exigem dados mais transparentes e seguros para evitar erros. Mesmo assim, não há motivo para pânico. 80% dos profissionais garantem que a IA não vai substituir os médicos de verdade, servindo apenas como uma aliada para agilizar o atendimento e dar conta da enorme fila de pacientes. Daqui a pouco tem mais. Fique sabendo aqui no seu rádio.
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0: Rádio Cidade informa a hora certa.
1: 11:43.
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Pai nosso que estais no céu, santificado seja o vosso nome. Venha a nós o vosso reino. Seja feita a vossa vontade, assim na terra como no céu. O pão nosso de cada dia nos dai hoje. Perdoai-nos as nossas ofensas, assim como nós perdoamos a quem nos tem ofendido. E não nos deixeis cair em tentação, mas livrai-nos do mal. Ave Maria, cheia de graça, o Senhor é convosco. Bendita sois vós entre as mulheres, e bendito é o fruto do vosso ventre, Jesus. Santa Maria, Mãe de Deus, rogai por nós, pecadores, agora e na hora de nossa morte. Amém.

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2: Você já percebeu que a gente atrai exatamente aquilo que carrega no lado de dentro do peito? Tudo que cultivamos em nossos pensamentos e sentimentos cria um campo de energia e se torna uma força magnética potente. Quanto mais amor, gratidão e positividade você emanar, mais motivos para sorrir vão surgir no seu caminho. Compreenda esse segredo. Enriqueça o seu interior e sintonize a sua vida na frequência do sucesso.
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3: A Rádio Cidade informa a hora certa.
4: 12:13.
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2: A dica de hoje é o filme Não Me Diga Adeus na Amazon Prime. O filme conta a história de Max, um pai solo que descobre ter uma doença terminal. Após o diagnóstico, ele decide viver tudo o que perderá com sua filha adolescente. Afinal, resta pouco tempo com ela. Com a promessa das tão esperadas aulas de direção, ele convence ela a acompanhá-lo em uma viagem da Califórnia à Nova Orleans. O que ela não sabe é que ele espera reuni-la com sua mãe, que os deixou há muito tempo. Não Me Diga Adeus, na Amazon Prime.
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7: 1:01. 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
2: Oi, chegando com bizarrices. Esquecer o dia do irmão quase custou uma briga definitiva de família na Índia, com direito a bloqueio no WhatsApp e tudo. Para se redimir e recuperar o afeto, uma irmã dedicada passou 12 horas seguidas escrevendo uma carta à mão sobre a vida dos dois. O resultado foi um rolo gigante de 434 metros e 5 quilos de puro amor. O empenho funcionou, o irmão abriu um sorriso e os dois voltaram a se falar. Ufa, hein? Beijo, tchau.
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3: A Rádio Cidade informa a hora certa.
4: 2:01.
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1: A Rádio Cidade informa a hora certa.
2: 3 horas.
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2: Olá, ótimo dia para você. Na região sudeste, o dia hoje se comporta com tempo estável e condições de céu parcialmente nublado. Em São Paulo e Rio de Janeiro, as temperaturas máximas chegam a 26 graus, com mínimas em torno de 14 a 17 graus. Minas Gerais segue com predomínio de tempo firme e umidade adequada durante todo o dia. No litoral paulista e fluminense, há predomínio de sol com brisa marítima refrescante. A visibilidade é boa em toda a região, com pouca chance de chuva. As principais capitais, como São Paulo, Rio de Janeiro e Belo Horizonte, apresentam condições climáticas favoráveis para atividades normais. A radiação solar é moderada, permitindo aproveitar o dia com conforto.
1: Você ouviu Clima Brasil. A Rádio Cidade informa a hora certa.
3: 5:06.
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3: Alô, amigos de todo o Brasil, estamos chegando com Sertanejo Classe A por aqui, trazendo essa super sequência pra gente curtir juntos a partir de agora. Dia de sexta-feira, sextou! Eu sou o Fabiano Farias e vem trazendo por aqui pra você uma super sequência com o melhor do modão. Quem canta de primeira? Raiz e Sertão, ditado antigo, tem o Pardinho, Tião Carreiro e Pardinho, Boiada Cuiabana, Primeira Namorada, Lourenço e Lourenço. Começamos. Sertanejo Classe A agora.
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1: Jeito caipira, Paulo Leite cantando por aqui. Aí seguindo o intervalo, chegando, fechou a primeira sequência? A gente volta já com mais Sertanejos Classe A.
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3: Oi, chegando com bizarrices. Esquecer o dia do irmão quase custou uma briga definitiva de família na Índia. Com direito a bloqueio no WhatsApp e tudo. Para se redimir e recuperar o afeto, uma irmã dedicada passou 12 horas seguidas escrevendo uma carta à mão sobre a vida dos dois. O resultado foi um rolo gigante de 434 metros e 5 quilos de puro amor. O empenho funcionou, o irmão abriu um sorriso e os dois voltaram a se falar. Ufa, hein? Beijo, tchau.
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4: A Rádio Cidade informa a hora certa.
1: 5h22.
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1: Vai que vai, Sertanejo Classe A. É por você que a gente faz. A sequência da nossa programação aqui da rádio é toda feita, pensada em você. Pra te fazer companhia, tocando o que você gosta de ouvir. Mas você também pode mandar tua mensagem pra cá e pede a sua música. Que a gente toque, é claro que a gente toca. João Mineiro e Mariano vem chegando, Chuvas de Maio. Tem Soberano e Silvanei, Fugindo do Asilo. Leonardo, Sim a Moça, É Bom de Ouvir. Toca aqui pra gente curtir junto.
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1: Sertanejo Clássia com os dois mineiros cantando Baú da Saudade. Que letra, hein? Que letra. Tem intervalo chegando, trio Parada Dura tá por ali. Tem Teodoro e Sampaio e mais depois do intervalo.
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2: A dica de hoje é o filme Não Me Diga Adeus na Amazon Prime. O filme conta a história de Max, um pai solo que descobre ter uma doença terminal. Após o diagnóstico, ele decide viver tudo o que perderá com sua filha adolescente. Afinal, resta pouco tempo com ela. Com a promessa das tão esperadas aulas de direção, ele convence ela a acompanhá-lo em uma viagem da Califórnia à Nova Orleans. O que ela não sabe é que ele espera reuni-la com sua mãe, que os deixou há muito tempo. Não Me Diga Adeus, na Amazon Prime.
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6: A Rádio Cidade informa a hora certa.
7: 5:42.
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1: Volto por aqui com o Sertanejo Classe A. Eu falei que tinha trio Parada Dura. Tá chegando, é Blues é Vermelha. Raul, modão bom, hein? Teodoro e Sampaio vestido de seda. E tem Lourenço e Lorival, Menina da Aldeia. Que bom, hein? Que bom, sertanejo que segue.
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1: Sertanejo Classe A que vai por aqui com Gian Giovanni. Vai pescar, moçada. Lourenço Lorival, menina da aldeia. Fechou mais uma? Tem mais depois do intervalo. Já tá por ali o Darcy Rossi e o Robertinho. A gente curte depois do intervalo.
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Pai nosso que estais no céu, santificado seja o vosso nome. Venha a nós o vosso reino. Seja feita a vossa vontade, assim na terra como no céu. O pão nosso de cada dia nos dai hoje. Perdoai-nos as nossas ofensas, assim como nós perdoamos a quem nos tem ofendido. E não nos deixeis cair em tentação, mas livrai-nos do mal. Ave Maria, cheia de graça, o Senhor é convosco. Bendita sois vós entre as mulheres, e bendito é o fruto do vosso ventre, Jesus. Santa Maria, Mãe de Deus, rogai por nós, pecadores, agora e na hora de nossa morte. Amém.

ó Mestre, fazei-me um instrumento de vossa paz. Onde houver ódio, que eu leve o amor. 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
1: 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A Rádio Cidade informa a hora certa.
2: 6:12.
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3: Mais Sertanejo Classe A seguindo por aqui pra você curtir, pra você ouvir. Darcy Rossi e Robertinho, Esta Noite como Lembrança, tem César e Paulinho, Saco de Ouro, e ainda o Chitão e Chororó cantando É Disso Que o Velho Gosta. Sertanejo Classe A, não para.
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1: Fernando e Leomar, marca de batom, tocou pra gente, curtiu por aqui. Fechou mais uma. Tem intervalo chegando, tem sim. A gente vai ali e volta já com mais Sertanejo Classe A.
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5: Olá, tudo bem? Eu sou Alexandre Ricarte e está começando a partir de agora mais uma edição do nosso Alô Rural, sempre te atualizando de tudo o que está acontecendo no mundo do agro. Vamos às informações?
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5: A partir de 1º de agosto de 2026, a gasolina brasileira vai ter mais etanol na mistura. O Conselho Nacional de Política Energética autorizou elevar a participação do etanol anidro para 32%, o chamado E32. Segundo o Ministério de Minas e Energia, isso vai gerar um consumo extra de cerca de 1 bilhão de litros de etanol por ano e pode reduzir em 450 milhões de litros por mês a importação de gasolina. O Brasil produziu 36 bilhões de litros de etanol na safra 2025/2026 e as exportações de açúcar e etanol movimentaram 14,34 bilhões de dólares entre abril de 2025 e março de 2026.
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5: O programa Lã Certificada da Associação Brasileira de Criadores de Ovinos completou 5 anos com foco em ampliar o acesso dos pequenos produtores. Criado durante a pandemia, o programa busca melhorar a qualidade da fibra e atender o mercado internacional com mudanças na esquila, no manuseio e no armazenamento de lã. Quem é certificado pode ganhar mais do dobro em comparação ao sistema convencional, especialmente nas lãs mais finas. Os preços no mercado externo também melhoraram, com alta de 60 a 70% em relação a 2 anos atrás. Ainda há desafios como o alto custo do transporte e a dificuldade de acesso ao programa por parte dos pequenos criadores.
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5: A colheita da segunda safra de milho 2026 está avançando no centro-sul do Brasil, mas mais devagar do que os anos anteriores. Dados da Safra e Mercado mostram que até o dia 17, apenas 33,6% da área havia sido colhida, abaixo dos 39,5% do ano passado e da média de 41,5% dos últimos 5 anos. A umidade alta dos grãos é o principal motivo do atraso. Em Goiás, as madrugadas frias entre 15 e 16 graus impedem que os grãos sequem no ritmo esperado, fazendo muitos produtores esperarem antes de intensificar a colheita. Mato Grosso lidera o avanço com 52,7% da área já colhida. A produção em Goiás deve cair de 16 milhões para 11,9 milhões de toneladas em 2026, mesmo com a área plantada crescendo 1,2%. E é isso, chegamos ao final de mais uma edição do Alô Rural, sempre te atualizando de tudo o que está acontecendo no mundo do agro. Muito obrigado, até a próxima, tchau.
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0: A Rádio Cidade informa a hora certa.
1: 6:31.
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1: Frequência da sexta-feira, aí seguindo, né, fechando a semana por aqui no nosso Sertanejo Classe A. Tem um final de semana pra gente aproveitar muito. Mas enquanto seguimos por aqui, vamos ouvindo o som do Rodrigo e Marcel. O rodeio começou, tem a Thaíde Alexandre, Deus me livre, e ainda os Gargantas de Ouro. Milionários é rico, saudade da minha terra. É o Sertanejo Classe A.
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1: Gilberto e Gilmar, Nós Não Vive Sem Mulher, tocando por aqui na nossa sequência do Sertanejo Classe A. Sexta-feira. Vamos para mais um intervalo por aqui? Sim, intervalo rapidão. A gente volta já com Felipe Falcão. Até rimou. Christian Ralph, Alan Aladim, depois do intervalo.
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0: Planeta, no ar, Mundo Verde.
1: Olá, olá, meus amigos, tudo bem? Chegou a sexta-feira, que o seu final de semana seja maravilhoso. E amanhã, sábado, é o dia do colono e também dia do motorista. E no domingo, dia 26, é o dia dos avós. Então, feliz final de semana pra vocês. Um abraço, meus queridos. E o Mundo Verde tá no ar. A sustentabilidade na moda começa no seu próprio guarda-roupa. É super normal o nosso corpo e o nosso gosto mudarem com o tempo, mas isso não significa descartar uma roupa boa. Um bom profissional de costura pode ser o seu melhor amigo na hora de transformar peças. Vale ajustar a cintura, modernizar a barra da calça ou até transformar aquele sobretudo antigo em uma jaqueta estilosa. Conserte, reinvente e consuma com consciência.
0: 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A Rádio Cidade informa a hora certa.
2: 6h46.
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1: Sertanejo Classe A. Tem que ter Felipe Falcão, Crises de Ciúme. É, tem o Christian Ralph também por aqui, Noite de Tortura. Alan Aladim, depois das 6. Ô, modão bom.
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1: Que achou dessa versão da música, hein? O IP, o Prisioneiro, Marcos, Paulo e Marcelo com Mocoque Paraíso. Tô bom demais. Depois das 6, Alan e Aladim. E agora? Agora tem intervalo chegando. Daniel vem por ali, tem Chico Rio Paraná com Leonardo, tem Teodoro e Sampaio. Depois do intervalo.
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2: Olá, chegando com History Day, no dia 24 de julho de 1911, foram descobertas as ruínas de Machu Picchu, no Peru. A cidade foi construída pelos Incas no alto de uma montanha em meados do século XV. E no dia 24 de julho de 1911, nascia na Ucrânia a escritora Eliza Lispector, irmã da também escritora Clarice Lispector. Desde pequena, Eliza já se dedicava à leitura de obras de ficção e aos clássicos da literatura universal. E no dia 24 de julho de 1987, foi lançado nos cinemas nos Estados Unidos o filme La Bamba, que conta a história de vida e do sucesso meteórico do cantor e músico Ritchie Valens. Beijo pra você. Tchau.
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3: A Rádio Cidade informa a hora certa.
4: 7:03. 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
2: Já voltamos com mais Sertanejo Classe A que vem chegando com Daniel e a música é Avenida Boiadeira. Chico Rei Paraná com Leonardo, Alma Transparente, Teodoro Sampaio, Telefone no Ar. É o melhor pra você curtir com Sertanejo Classe A que vai seguindo por aqui, ó, com você. Vem que tem.
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1: E essa mistura de Leonardo com Bruno Marrone, simplesmente perfeita. É isso aí, Fuscão Preto, pinga em mim. Fechou mais uma, intervalo que vem, a gente já volta com as saideiras de hoje, finalizando a nossa sequência desta sexta-feira de Sertanejo Classe A depois do intervalo.
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4: A Rádio Cidade informa a hora certa.
1: 7:20.
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1: A Rádio Cidade informa a hora certa.
2: 7h50.
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o grande homem. Mantém seu modo de pensar independentemente da opinião pública. É tranquilo, calmo, paciente, não grita nem se desespera. Pensa com clareza, fala com inteligência, vive com simplicidade. É do futuro e não do passado. Sempre tem tempo. Não despreza nenhum ser humano. Causa a impressão dos vastos silêncios da natureza. O céu, o oceano, o deserto. Não é vaidoso. Como não anda à cata de aplausos, jamais se ofende. Possui sempre mais do que julga merecer. Está sempre disposto a aprender, mesmo com as crianças. Trabalha pelo prazer do trabalho em si, não pela recompensa material. Vive dentro do seu próprio isolamento espiritual, onde não chegam nem o louvor, nem a censura. Não obstante, seu isolamento não é frio. Ama, sofre, pensa, compreende. O que você possui, dinheiro ou posição social, nada significa para ele. Só lhe importa o que você é. Despreza a opinião própria, tão depressa verifica o seu erro. Não respeita usos estabelecidos e venerados por espíritos tacanhos. Respeita somente a verdade. Tem mente de homem e coração de menino. Conhece a si mesmo, tal qual é. E conhece a Deus.

0: felicidade.
1: Oi, gente, tudo bem? Uma boa sexta-feira pra vocês. Já é final de semana. E olha só, amanhã, sábado, dia 25, é o dia do colono e também do motorista. E no domingo, dia 26, é o dia dos avós. Então, um abraço bem apertado pra vocês e o Pílulas de Felicidade tá no ar. Se cada pessoa pudesse se colocar na pele e no coração do outro por um único dia, o mundo seria completamente diferente. Sentir a dor do próximo na alma seria o fim definitivo de todo o preconceito, da hipocrisia e das indelicadezas.

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2: O corpo humano não consegue fabricar e nem estocar vitamina C, o que significa que o cérebro depende exclusivamente daquilo que você consome todos os dias. Para os idosos, a melhor fonte não são as pílulas efervescentes, mas sim os alimentos frescos que vêm direto da feira. Incluir acerola, laranja, limão, kiwi, goiaba e até vegetais como brócolis na rotina diária garante a dose ideal de antioxidantes. Consuma essas frutas frescas e inteiras, de preferência logo após descascar, para aproveitar o máximo de proteção para a sua saúde.
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0: A Rádio Cidade informa a hora certa.
2: 7h59. 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
1: Ave Maria, cheia de graça, o Senhor é convosco. Bendita sois vós entre as mulheres, bendito é o fruto do vosso ventre, Jesus. Santa Maria, Mãe de Deus, rogai por nós, pecadores, agora e na hora de nossa morte. E que desça sobre você, sobre o nosso Brasil, sobre nossas famílias, a bênção do Deus Todo-Poderoso, Pai, o Filho e o Espírito Santo.

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2: É isso, pessoal, falando aqui do Iron Fit da Meta Suplementos, o Iron Fit que vem para auxiliar a perda de gordura localizada, aquela gordurinha que não sai, você faz exercício, você faz caminhada, você sua, mas você olha no espelho e não vê resultado. O Iron Fit veio para te ajudar, para te auxiliar a perder os quilinhos a mais, hein, Pandinha?
3: Boa dica, hein, Mário? 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
2: Eu passo também.
3: Eu malho, eu corro, eu ando, eu vou pra lá, eu vou pra cá e as gorduras não saem.
2: Exatamente.
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2: Vamos lá, gente, ligando na meta, tem presente, tem imagem de Nossa Senhora Aparecida, tem o terço de São Bento, o chaveiro de São Bento e uma Bíblia Sagrada.
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2: É isso, minha gente, vamos lá, chegando o final de semana, amanhã é sábado, a gente vai aqui encerrando essa semana tão linda, com programas tão lindos, um mais lindo que o outro. Como eu falei alguns dias dessa semana, se você tiver aí um tempo no final de semana, você não vai perder tempo, você vai ganhar, você vai investir no seu tempo. Escute, maratone os programas, vai no Spotify, escuta todo o programa da semana, semana todinha, porque um foi mais bonito que o outro, hein, Pandinha?
3: Programas maravilhosos, né, Mário? Palavras edificantes. É o que precisamos. Palavras que acalentam a nossa alma, né?
2: Sem dúvida. As pessoas, você falou ontem uma coisa muito legal, Pandinha. As pessoas estão aí com todos. E o padre também falou na missa, o pessoal do pavio curto. É. E aí você, qualquer coisinha, as pessoas explodem, qualquer coisa vira confusão. Tem uma ouvinte, tô falando agora com uma ouvinte nossa muito querida, um beijo pra ela, que há pouco tempo a família dela tava toda desunida. São várias irmãs. E duas irmãs brigaram com as outras. E depois as outras começaram a brigar também entre si. Mas agora, graças a Deus, ela tá mandando aqui pra mim que graças a Deus tá tudo bem. As pessoas estão, as irmãs estão conversando, as irmãs estão se unindo. E graças a Deus as coisas estão melhorando. E é isso, gente. É a união. Quanto mais a gente se une, quanto mais a gente se ajuda, mais as coisas acontecem. Então creiam nisso. Creiam nisso que as coisas vão acontecer. Mais paz, menos pavio curto e mais amor, mais alegria. Pessoal, vamos viver com mais alegria. E sabe quando a gente tem essa alegria? Não a alegria do mundo que é passageira, a alegria que vem de Jesus, nos aproximando dele a cada dia. Não é isso, Pandinha?
3: É maravilhoso, né, Mário? Você falou tudo. Quando estamos na presença de Deus, quando o Espírito Santo se move em nós, a nossa vida muda.
2: Isso.
3: O padre postou um cartão de um vaso que quebrando, né? Jesus, Deus, ele não cola não, Mário. Ele restaura.
2: Ele restaura. O padre fala uma coisa muito legal, que ele fala assim, é deixar Jesus preencher o nosso coração. E preencher é ocupar os espaços vazios. Você que sente um vazio no peito, uma angústia, tá sentindo o seu coração vazio, deixe Jesus preencher os espaços vazios.
1: Aleluia. 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
2: Vamos lá, meus amigos, falando agora da creatina. Creatina tomei hoje, Pandinha.
3: Aê, Mário.
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4: Ainda vou postar, prometo a vocês. Boa noite, gente. Não é nem bom dia, boa tarde. Boa noite.
3: Boa noite, padre.
4: Padre, eu não sei com você. Eu acordei. Aí eu falei, fui no banheiro, falei assim, nossa, vou deitar mais um pouquinho, tá cedo, porque eu fui dormir hoje. Ainda dá tempo, só que eu esqueci pôr o despertador, gente. Esqueci. Aí, quando acordei, glória a Deus. Ainda bem que eu vi, falei, glória a Deus. Obrigado, minha irmã, a Martinha, que me deu um alerta. Se não fosse ela, eu não estaria aqui. Estaria dormindo ainda. Descubra se você é pedra ou flor. Gente, olha que história linda que eu vou postar, prometo para vocês. A pedra resiste, a flor recebe. Nenhuma das duas está errada. Elas só aprenderam maneiras diferentes de existir. São 8 posts, tá? A pedra conhece o peso, sustenta, protege, permanece firme, mesmo quando o vento insiste. Foi endurecendo aos poucos, depois de sentir demais. A flor conhece a pele, não esconde as pétalas, recebe a chuva, o calor, o frio, o vento, sente tudo o que a vida lhe inspira a sentir. A pedra mantém os riscos do lado de fora. A flor aceita que alguns atravessem sua pele. Uma preserva a outra, uma preserva, a outra transforma. A pedra oferece chão, firmeza, segurança. Já a flor prova que a sensibilidade também sustenta a vida e a deixa mais bonita. A pedra protege a vida, mantendo-a de lado de fora. A flor protege a vida, permitindo que ela floresça por dentro. A pergunta agora não é qual é a melhor, mas sim quem você precisou se tornar. E aí vem, aqui vem a imagem. Mara, aí tá mais pra eu e você desenhando, tá? Você entendeu, né?
2: Entendi.
4: Isso aqui não foi feito com IA, tá? Então, tá pra você e eu, e foi descrito à mão. Uma flor que eu acredito que a gente, acho que não conseguiríamos também, mas tá, pra quem não sabe, Mário e eu desenhando, meu Deus do céu, tá? O Pandinha ainda vai lá, né? Pandinha, você desenha bem?
3: Mal.
2: Mais
4: então,
2: um
4: tá aqui, trio, é o trio, é o trio. Então, tá pra, pior que é um girassol, tá? Tá bonito, você é um girassol ou uma pedra? E aqui fica a pergunta, porque há momentos, agora pensando aqui, 8 horas e 19 minutos, glória a Deus, pedi bem a hora, que nós somos pedra, mas nós precisamos ser fortes, e há momentos em que nós temos que ser flor. Mas para que tudo isso aconteça, e refletindo essa história, vamos pedir que o Senhor cada vez nos abençoe. E falando em abençoar, lembrando, vamos lá, as coisas. O padre vai ter hoje a oração às 9h30. Vai, já estou de pé, tá? Então hoje 9h30. Então, como que eu faço para no YouTube fazer a oração? Para fazer parte. Por sinal, eu quero agradecer ao Antônio. Não sei se você acompanhou a missa ontem, Mário.
2: Acompanhei, padre.
4: Foi linda. E a Ângela aprovou, viu? Nós estamos ensaiando direitinho, tá? Viu, Pandinha? Está aprovado você, tá? Então,
3: aprovou.
4: Aprovou, depois você explicou o sininho direitinho, tá? Brincar com você. Mas aí, tivemos um... Aqui eu até cheguei a postar na rede social, o passo a passo, como fazer para entrar no YouTube. Mas, Pandinha, por favor... Deixa eu ver só você. Como que eu faço para me inscrever e acompanhar o Coroa de São Miguel Arcanjo, o texto de São Miguel?
3: Hoje, Coroa de São Miguel, às 9h30, hein, padre? 9h30.
4: Ele vai acordar? Ele vai acordar? Será que ele já está acordado?
3: Já está acordado, graças a Deus.
4: Você tem certeza que ele está de pé?
3: Está acordado, tá na Mário
4: capela,
3: Padre?
4: Está lá em oração. Você tem certeza? Está tudo certinho.
3: Se não tiver acordado, tem o nosso anjo, que é a Martinha, para acordar.
4: Ainda bem. Ó, história de ontem.
3: É, avisai, né, Padre?
4: Avisai, é isso aí.
3: Tá. Então, é fácil. No YouTube, Coroa de São Miguel. Entra lá no canal do Padre Marcelo Rossi, tá lá, PE Marcelo Rossi, né, Mário?
2: Isso, né? Exatamente.
3: Inscreva-se, vê se eu tô certo, hein, Mário? Ângela, vê se eu tô certo também. Assim que você se inscrever, automaticamente o sininho será ativado. Mas, quem é prevenido...
2: É, vale por dois.
3: Vale por dois. Então você vai lá e verifica se o sino está ativado. Se não estiver, você ative o sino e vai acompanhar uma benção, terapia... Coroa de São Miguel, é um bate-papo, o padre conversa com as pessoas, pergunta, as pessoas falam o que estão sentindo, é maravilhoso.
2: É muito legal, muito padre. Legal, viu, padre?
4: Não, e ontem eu falava, caiu a minha ficha, né? Que eu até perguntei, você sabe o que é cair ficha? Porque eu não sei, é uma gíria, né? Mas as pessoas compreenderam. E que realmente, depois eu caí de novo uma outra ficha. E quando comecei a evangelizar, que eu... É, o momento de fé começou a existir. Você sabe qual é a data?
3: Do aniversário
2: do
3: senhor.
2: No aniversário do senhor.
4: É, 20 de maio. Então você vê que 20 de maio, 26 anos, né, a gente completou. 20 de maio, a gente começou novamente o momento de fé. Lembra que houve um momento durante 5 anos, quando você da Rádio Globo, que eu estava na Rádio Capital. Eu estava no retiro, né? Eu senti muito forte no colo de Jesus de Maria. Mas o Senhor, no fundo, queria voltar como que era desde o início, momento de fé. E quantas bênçãos. Bendito momento de fé
2: que nos mantém em pé.
4: Desde que você acorde direito, tem uma irmãzinha que te acorde aqui. Gente, amados, como é lindo isso. Isso é ação do Senhor. Eu podia ficar desesperado, brigando. Falei, não, obrigado, Senhor. Aí eu demorei. Não,
3: e o Mário já descobriu um segredo, viu, padre?
4: E o detalhe.
3: Quando faltava um minuto, eu falei, Mário, padre, acho que.
4: Não, e aí ela ficou lá, falei, mano, mas você não vai começar o programa? Eu falei, não, vou esquentar a garganta. Eu preciso dar um toque aos 3, 4 minutos, tá? Mas eu preciso esquentar a garganta. Porque senão eu fico com a garganta assim. Não, esquentei ainda a garganta, bebi água, tomei uma garrafa de água. Aí falei assim, aí quando eu entrei, vocês já estavam no intervalo, né? Falei, glória a Deus.
3: Mas sabe o que é legal de tudo isso, padre? Na missa de ontem o senhor falava muito que Davi foi derrotado pelo. Seria derrotado pelo segundo gigante, né? Que não foi
4: Golias,
3: foi o cansaço, né? Mas o legal de tudo isso, o senhor, ó, dormiu um pouco mais e acordou alegre. Porque não adianta acordar reclamando, né?
2: Exatamente.
3: Está vivo.
4: Não, perdi a hora, perdi que a raiva. Hora, né? Não. Não, gente, não. Mas isso é a graça de Deus. Realmente, eu só posso agradecer, em tudo agradecer. E vamos lá para a nossa agenda tão especial. E vocês não têm noção que Deus vai me usar na oração. Porque Ele permite coisas que aconteçam. Para que você tenha, eu posso ser flor ou pedra aqui. Eu quero aqui ser flor. E quero ser formiguinha do Senhor. Sempre. Até rimou, hein? Quero ser flor, eu quero ser formiguinha do Senhor. Mas, vamos lá. Hoje, então, atenção, daqui a pouco, aqui no nosso momento de fé, por favor, compartilhe com as pessoas. Eu posso compartilhar também o momento de fé, não posso?
2: Claro, claro, claro,
4: então,
2: pode.
4: Compartilhe o momento de fé, daqui a pouco vai ter oração. E com certeza nós vamos orar por nossos avós.
2: E o senhor falou do seu Antônio, padre, falou na missa, falou agora, o primeiro testemunho hoje fala muito do seu Antônio da Dona Vilma, é lindo, padre, é muito lindo.
4: Então, nós vamos ter muito testemunho hoje no programa, tá? Vai ter um testemunho só agora já, mas deixa eu colocar a agenda. Então, guarda o testemunho bom, vai ter a oração mesmo, que Deus fala muito forte, que o nosso, meu povo precisa de oração. Compartilhe. É a nossa intimidade. Aqui é o nosso cantinho de oração. Mas vamos lá. Então hoje, já um testemunho que eu... Atenção para o testemunho que virá, hein? Agora eu também estou curioso do papai. 9:30, nós terei no YouTube, então, a coroa, terça de São Miguel Arcanjo. E sobre nossos avós, nossa, vai ser lindo. E amanhã, Também, tá, Mário? Amanhã, que horas que é o ter ao vivo o, aí no YouTube só? Que hora vai ser?
2: Amanhã, 7h30, padre.
4: 7h30. 8 horas, padre, vai ter um momento de fé? Terá. Mas é um momento de fé musical. Então é o Mário e Pandinha precisam descansar. É, e eles, né? E aí é o momento de fé. Bom, mas amanhã, às 15 horas, Santa Missa, é, vai ser com o Dom Marcelo, porque nosso querido Dom José, hoje, atenção, hoje você de Fortaleza, é, atenção, Fortaleza, Rádio 93 FM,
2: isso, 93.9.
4: Então, hoje o Dom José estará abrindo, né, com a Santa Missa, tá? E amanhã será o nosso querido Frei Gilson, tá? Que vai estar lá, né? Vai fazer o show, né? E eu estarei no domingo às 18 horas, ok?
2: Ok.
4: Então, 18 horas. Então, mas padre, como vai ficar o seu final de semana? No, olha só a vida minha. Por isso que foi importante eu dormir mesmo, padrinho. Você tem razão, tá? O Senhor, eu precisava dormir. Foi de coisa divina. Então, eu só agradeço o Senhor em tudo as coisas. Mas voltando. Tem então amanhã 15 horas da tarde, Santa Missa. Depois da missa, um momento de fé. O nosso compadre Anderson de Guerra, que nos mantém também em pé, tem sido fantástico. Né? Palavra de ciência, sabedoria, texto contra as forças infernais. Por sinal, mais tarde eu já vou sentar com ele para combinar como a gente monta mais ou menos o programa. Deus muda muita coisa, mas para honra e glória de Jesus. E depois, a missa da Globo, o Mário tem horário.
2: 5h45, padre.
4: 5h45. Acabou a missa da Globo, eu não celebro. Aí eu viajo, já termino a missa, já estou viajando e para poder estar em Fortaleza às 18 horas na missa. E o padre Magal segura a missa das 9 horas. Tá? Então, padre Magal, obrigado. Deus abençoe, te proteja e cada vez mais. E vai ser uma benção.
3: Você viu a maratona, né, Mário? É por isso que tem que dormir mesmo.
2: É verdade.
4: E você sabe que eu tinha pensado nisso? Eu fui dormir a 1h12, para ser mais exato que eu paguei. 1h12. Aí, acordei, sério, 6 horas. Eram 6h16. Eu falei, não, dá para ir de 7 horas. Hoje não tenho 7 horas. Esse é o problema. Só que eu achei que eu tinha ligado o
2: despertador.
4: O despertador. Não esqueci. E foi, glória a Deus, mas bendito não esquecer. E aí depois vem outro despertador. Acredite, esse despertador desperta. Desperta, desperta. Esse alarme não tem como não levantar. Glória a Deus, graças a Deus. E vamos para o testemunho.
5: Padre Marcelo, querido, preciso começar esse meu testemunho falando que quem me evangelizou é uma pessoa muito especial. É a sua mãe, padre. A sua mãe querida. Eu conheci ela aqui em Santos há muitos anos atrás, em 1999. Ela estava numa pizzaria e eu cheguei nela e perguntei, posso lhe fazer uma pergunta? Ela já respondeu, sim, sou eu a mãe do padre. Achei ela muito fofa. Eu estava num momento de muita depressão, muita ansiedade e eu queria ficar grávida, não podia, estava tomando remédio para ansiedade, depressão. E eles foram tão simpáticos, tão amorosos, e ela me deu uma Nossa Senhora que ela usava com ela, Nossa Senhora das Graças, era um broxinho, estava benta pelo Papa, e ela me deu. E o seu pai, seu Antônio, querido, escreveu para mim num papel, num guardanapo, para eu escutar a rádio, e me ensinou como sintonizar, né? E foi maravilhoso. Eu cheguei aí algumas vezes no santuário, lá no primeiro ainda, conversava com ele, conversei com o senhor padre, foi tudo muito lindo. Eu tive meu menino, hoje ele tem 25 anos, mas eu quero falar sobre a minha segunda gravidez. O meu filho, ele foi para UTI, os médicos falavam que ele tinha alguma doença, uma doença rara, não sabiam o que era, e eu sempre rezando. Eu cheguei em casa, é porque ele não mamava, e eu tinha certeza que o problema dele era fome. Mas quando eu cheguei no hospital, a médica chorava. Ela falava que por muito pouco tinha acontecido uma coisa muito grave, né? Mas ele foi pra UTI, eu não acreditava. Um bebezinho de 3 dias indo pra UTI, eu só rezava. E ela falava, ela é muito forte, ela é muito forte. Eu falava, forte é a minha fé. E eu rezava, padre, em todos os momentos. E um dia eu cheguei no hospital e a minha vontade era dar de mamar pra ele. Uma enfermeira olhou pra mim, a primeira coisa que ela falou, hoje você vai dar de mamar. Eu fiquei tão feliz. E para ele sair daquela UTI, ele tinha que ficar sem os tubos, sem aquelas coisas. coisas ligadas nele. E um dia de madrugada que eu rezei tanto, pedi tanto a Deus que fizesse um milagre, quando eu cheguei de manhã, ele estava sem nada. E eu fiquei surpresa. E elas falaram, olha, aconteceu uma coisa tão estranha. A gente foi dar banho nele e ele ficou bem. E a gente tentou fazer um teste e deixar ele sem nada ligado. E olha, ele ficou bem, ele está ótimo. Então, Padre, eu sempre entregando ele a Deus, entregando aqueles momentos de aflição que eu passei com ele. E os médicos falavam que ele não ia andar, que ele podia ter problema de fala, problema motor. E eu sempre falando que não, que Deus não faz a obra pela metade, rezando, entregando a Deus. Ele saiu do hospital, ficou constatado mesmo que era uma hipoglicemia, dele zerou, para a honra e glória de Jesus e de Nossa Senhora, que eu me peguei muito a Nossa Senhora das Graças, da medalhinha que a sua mãe deu para mim, o meu Rodrigo, ele tá aqui e ele é um menino muito legal, muito bom e é uma bênção na nossa vida, como o meu outro filho mais velho também. Então eu tenho muito a agradecer a sua família e a você, Padre, que vocês são umas bênçãos, como todos falam, bênção na nossa vida. E o Mário Duarte, Pandinha, as coisas que vocês falam nos intervalos também me emocionam muito. Muito obrigada por tudo, que Deus dê em dobro, tudo que vocês fazem por todos nós. Meu nome é Alessandra Moran e eu moro em Santos. Muito obrigada, Padre. Um grande beijo a todos.
4: E eu estou em falta aí de fazer a dedicatória em Santos, hein, Mário? Nossa Senhora.
6: Verdade, pode, é verdade.
4: É, eu estava pensando nisso agora. Agora ela fala, meu Deus, meu Deus, e nós temos a Praia Grande, né, que tem Praia transmite para toda a Baixada Santista.
6: Tem, exatamente.
4: Realmente, eu estou em falta, bem, fica... ela deu a idade do um tinha 25? E o novinho?
2: Ah, ela falou, não, eles já estão quase a mesma idade. Um tem, se eu não me engano, 25, o outro tem 21 ou 20, padre.
4: Então,
2: o Renato, filho e o Rodrigo. O esposo é o Renato, ela é a Alessandra, e os filhos é o Renato, filho e o Rodrigo.
4: O milagre é do Rodrigo.
2: O Rodrigo,
4: né?
2: Isso.
4: Gente, exatamente. Vocês entenderam o que aconteceu com o Rodrigo? Ela recebeu um grande milagre. Obrigado, Senhor Jesus. E o que é a fé de mamãe? É impressionante. E o senhor dizendo agora, vocês não leram o livro, né? O Pílulas de Fé e Sabedoria. Não abriram, não, né?
2: Abriram? Não, não, tá, não. Tá aqui com a gente,
4: mas então. Mas não abriu, por favor, não, pega os dois, Pandinha, Pílulas 1, tá? E o Mário, Pílulas 2, Inteligência Emocional, que falta tanto. O que aconteceu hoje comigo? Gente, serve como uma lição. Eu poderia acordar bravo, resmungando. Poxa, perdi a hora. E já aconteceu comigo. Eu não vou falar pra vocês, vou ser hipócrita, não. Hipócrita fala, já aconteceu de eu levantar. Pode ser, já perdeu a hora, ficou bravo?
3: Já perdi, nossa, a hora e já fiquei bravo. Mas depois eu aprendi que nada é por acaso. Tudo é providência divina. E muitas vezes pode ser até livramento, né, padre? Muitas vezes é um livramento. De repente não era pra você estar naquele local, naquele horário. Poderia acontecer um acidente, tudo. Então, a gente tem que ver as coisas pelo lado bom. Nós temos mania de ver as coisas pelo lado ruim. E eu acho que o grande segredo é ver as coisas pelo lado bom.
4: Nisso que você falou, eu já contei isso, mas vocês devem lembrar que lembra do voo da TAM?
2: Claro, lembro. Lógico.
4: E primeira queda do voo da TAM?
2: Sim.
4: Foi
2: no Jabaquara aqui, lembra?
4: Claro. Eu era o pároco, tá? Então, que era a minha região. Em DC, na verdade, não era o parque, seria outra paróquia, mas na época, o bispo, né, do Fernando, e eu fomos chamados. Tá? Mas não teve a ver, mas a pessoa, eu estava na paróquia e de repente ela me aparece, chorando, me abraçando. E aí ele contou que ele ia sempre à ponte aérea, e no Fokker, que era Fokker, né? Que era,
2: Fokker,
4: e essa pessoa. Eu estava na paróquia e de repente ela me aparece, chorando, me abraçando. E aí ele contou que ele ia sempre à ponte aérea,

0: O mar é um Lázaro, você também é Lázaro, né? Você sabe muito bem, e eu sou um Lázaro. Então, fala conosco, Senhor. Bílulas 1, pode abrir, Pandinha.
1: Já passei por depressão e síndrome do pânico. Por que Deus permitiu isso? Salmo 70, 20 diz: Vós me fizeste passar por numerosas e amargas tribulações para de novo me fazer viver e dos abismos da terra novamente me tirar. Quando Deus permite que passemos por sofrimentos, é para nos tornar mais fortes e sermos testemunhas para os outros que estão sofrendo. Deus tem o poder de modificar isso. A tribulação vai passar, com fé nele.
0: Acabamos de falar o que agora? Não me emociona, agora caiu na emoção. Acabamos de falar o que? Olha que o Pandinha abriu. Ah, isso aí é coincidência. Providência,
1: né, padre?
0: Vocês não estão vendo as lágrimas aqui. Que coisa. Mário, inteligência emocional que cada vez mais... Meu Deus, eu disse sim, eu estarei com os psiquiatras conversando com eles no congresso que vai ter em outubro e vou falar muito sobre isso. Inteligência emocional, vamos lá.
2: Vamos lá. Pílula 130. Em tempos difíceis, temos que ter PDS, prudência, discernimento e sabedoria. E estamos em tempos complicados. Efésios 5,17 nos traz: Não sejais imprudentes, mas procurei compreender qual seja a vontade de Deus. Temos que pedir para Deus o dom da prudência e não nos precipitar em tomar decisões em momentos de raiva. Devemos ter calma necessária para rezar e pedir orientação de Deus, para não nos arrependermos de palavras ditas, para aprendermos a vontade de Deus em todas as situações.
3: És o meu alívio, tudo que eu preciso bem aqui comigo para eu continuar.
0: Essa música nós vamos usar na oração, Pandinha. Nossa, foi Deus que te colocou ontem, nós cantamos no santuário. Foi a homilia nossa ontem. Por favor, você conhece alguém que está sem inteligência emocional? Anda estourando pavio curto e brigando com todo mundo. Por favor, carinhosamente, chama essa pessoa. Por quê? Se você falar para ela, olha, ela vai ficar brava com você. Então, chama essa pessoa. E Deus, ele age no amor. O Deus a intimidade que eu tenho com ele, o acusador. Você sabe quem é o acusador?
2: O diabo, padre.
0: O diabo. Então, quem fica te acusando não é o Senhor. É o acusador. O título dado a ele, bíblico, é Satanás. Lúcifer. Que era o primeiro nome que ele teve, que é o diabo. Tá? É ele que acusa. Ele é o acusador. O nosso Deus é Salvador.
3: É o amor.
0: E é o Salvador que nós vamos, nele, nos encontrarmos, na oração.

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2: 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O Pandinha falou ontem de equilíbrio. 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
3: 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E aí, mais uma boa notícia para o equilíbrio do corpo, né,
2: 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Isso, exatamente. Equilíbrio é corpo são, mente sã. Equilíbrio.

0: equilibrando o corpo, você equilibra a sua mente, você equilibra a sua alma. Então, meus amigos, oração e cuidar do corpo, cuidar da saúde, igual nós ouvimos ontem o nosso ouvinte falando sobre isso também, Pandinha.
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0: Bom dia, conversei ontem com um ouvinte aqui, à tarde, né, pegando mensagens, conversava com ele, e ele falou justamente o que aconteceu agora aqui no programa. Ele falou assim: nossa, Maria, eu fico impressionado como realmente Jesus vai costurando o programa, vai ligando, vai colocando, vai encaixando, igual um quebra-cabeça, e Jesus vai encaixando as peças. Realmente, hoje o que aconteceu foi incrível, mesmo com o padre acordando aí, perdendo a hora, mas depois o que veio no testemunho, o que o padre falou, o que veio aqui nas...
1: Leu a imagem,
0: o que
1: no
0: veio aqui
1: no,
0: nas pílulas 1 e 2, realmente fantástico. Então é isso, gente, isso é deixar ser guiado por Deus. Quando a gente quer colocar a nossa vontade, fazer do nosso jeito, tudo do jeito que a gente quer, a gente vai acumular frustração, a gente vai acumular decepção. Então deixa que Jesus vai guiando, gente, seja leve, viva mais leve, seja água, deixe que a água vá encontrando o caminho, deixe que Jesus vai guiando os nossos passos, Pandinha.
1: É sensacional, suas palavras foram maravilhosas, abençoadas, viu, Mário? Porque o maior inimigo, eu falava pra você hoje antes de começar
0: hoje
1: o programa.
0: Hoje mesmo, hoje.
1: O maior inimigo somos nós mesmos. Porque quando nós entramos em pensamentos que não são bons e nós queremos entrar no... O padre sempre fala isso aqui. Entrar num conflito com a nossa mente, aí se não estivermos com a presença de Deus, o cabo ligado na energia, aí o negócio pega, viu, Mário?
0: E isso afasta a gente de Deus, Pandinha. A gente vai criando um muro, a gente vai sem querer, a gente vai levantando um muro que vai afastando a gente, vai separando a gente de Deus. Então, pessoal, deixa Deus guiar a sua vida. Tá ansioso, não sabe o que fazer? Calma. Como o padre fala, ora que melhora, né, Pandinha?
1: É, a hora que melhora. Você falou a palavra calma, é o que precisamos ter, viu, Mário?
0: Calma, respira, calma.
1: Vai lá. É isso aí, Mário.
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4: Ontem nós cantamos essa música por duas vezes, tá? Agradeço ao Vitinho e à Érica e o Bruninho, tá? Mas preste atenção nessa.

0: E agora, Pandinha, derrama. Derrama, derrama.
1: Derrama, Senhor. Derrama, Senhor.
0: Ele, só Deus pode derramar. Quem compôs a música, com certeza, ele está vivendo isso. Mas o Senhor quer te dar isso aqui. Te dar sentido de vida. Propósito, a palavra é essa, propósito. E obrigado, Senhor, por esse problema. No mundo que é tão fácil derrubar e destruir, o Senhor vem nos edificar, nos levantar. Vem, Santo Espírito, vem. Aliás, o Senhor já está em nós pelo batismo. O segredo é deixar-se conduzir pelo Santo Espírito de Deus. Vem, vem, vem.

0: celestial, Deus Todo-Poderoso. Em nome do Senhor Jesus, derrama, derrama.
1: Espírito Santo.
0: Por favor, mão direita na fronte, mão esquerda no coração. Mas antes disso, Yeshua, por favor, em nome do Pai, e do Filho, e do Espírito Santo. Amém. Mão na fronte, direita, mão no coração. Senhor, eu tenho a honra, imagina, nossa, hoje 9h30 fica o convite no YouTube, vocês não percam, tá? Quem puder, 9h30, tá? É ao vivo, tá? E tem que ser ao vivo que eu vou fazer. Aqui está ao vivo, mas você pode escutar no Spotify. Senhor, eu te entrego os avós. Não posso esquecer. Que tem essa missão tão linda, mas também tão difícil no dia de hoje. Educar. E Senhor, nesse momento, repito, Deus tocando os nossos avós. Que estão nesse mundo. Os falecidos na glória de Deus. E hoje, com certeza, às 9h30, na coroa de São Miguel, os colocarei, celebrarei a missa depois, os colocando nome por nome dos nossos avós já falecidos. Com certeza os meus, os do Mário, os do Pandinha e os seus. Mas nesse momento Deus quer que eu fale com os avós, porque por sinal eu sou avô. Padre, você é bisavô, nem avô. Senhor, nos dê força para exercermos a nossa missão. De ver os nossos filhos dos filhos. Ver os filhos dos filhos. E vê-los bem. Com inteligência emocional. Com prudência. Com discernimento. Com sabedoria. Por isso, eu peço nesse momento. Preste bem atenção. É você que já é batizado, não importa a sua idade. Eu tenho 59 anos. Não importa a sua idade. Cronos. No crono. Eu estou no Kairós, no tempo de Deus. Sabendo que o que são 59 anos, minha idade, para uma eternidade. Senhor Pai Celestial, derrama essa unção. Abra esse coração, Senhor. Eu estava aqui com a historinha e vou depois postá-la. Por sinal, é um girassol e uma pedra. Quantas pessoas estão recebendo a mesma situação e virando pedra. Agora o Senhor me deu a interpretação da historinha que eu coloquei. Isso mesmo. Elas passam as mesmas situações, mas em vez de se tornarem flores e girassóis, se tornam pedras duras. E várias vezes o Senhor vai puxar a orelha do povo, seu povo amado, eleito, povo cabeça dura. E você está tocando sua testa agora. Senhor, transforma a nossa dureza de coração. Porque coração bíblico, justamente nós estamos tocando testa e peito. Em girassóis. E para quem não sabe o que é um girassol, criancinhas, Deus mostra que começou a usar aulas, mas nem todas as aulas. Não, já todos já começaram. Mas tem criança que está me acompanhando também. Deus mostra que está com... E vai compreender. Sabe o que chama girassol? Porque ele acompanha o sol. Exatamente. Por isso que ele vai dar o nome girassol. É a planta que ela vai justamente acompanhar o sol. Então, o nascer, ela vai se movendo. Essa planta se move. E padre, à noite, e quando chove? Ela se volta uma para a outra... para poder passar a energia que é necessária para que elas possam aguentar. Olha que legal. Isso aqui é real. Isso aqui não é historinha de criancinha, não. Elas se voltam uma para a outra até a hora que volte o sol. Obrigado, Senhor, porque essa é a nossa missão. Como girassóis. Quantas pessoas não conseguem... E é o que... quando eu evangelizo alguém, quando eu me torno uma formiguinha, eu me torno um girassol. Você pode ser uma pedra. E o Senhor agora quebrando pedras e transformando em girassóis. Para Ele tudo é possível. E eu termino essa oração em nome do Pai. Vem Espírito Santo. Aliás, vem não, o Senhor já está em nós. Nós damos total acesso, permissão, liberdade total para que o Senhor nos direcione. A palavra é essa, é direção. E o resto depois eu vou completar no coroa de São Miguel Arcanjo. Hoje fica o super convite. Bendito, Deus sabe o que faz. Como disse o Pandinho, é verdade. Ah, ele permitiu para que eu descansasse por tudo que eu vou enfrentar nesse final de semana de bênçãos, mas eu preciso estar forte. E o Senhor é minha força em nome do Pai, e o sono é importante, e do Filho, e do Espírito.

0: Em Cristo Jesus tem. Adiante, direto no intervalo. Prepare a água, já voltamos.
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0: maratona do padre,
1: amigos,
0: Mario.
1: O padre tá numa maratona grande. Esse final de semana vai ser grande. Então,
0: manda bala, Mario.
1: Daqui a pouquinho tem a coroa de São Miguel. Daqui a pouco, 9h30, tem coroa de São Miguel. Amanhã o padre já viaja pra Fortaleza.
0: Não é isso? Não, amanhã não. Amanhã ainda tem a missa.
1: É, tem a missa.
2: Não, amanhã é 7h30 da manhã, ainda tem o...
1: Tem a coroa de São Miguel, 7h30 da manhã. Depois é que o padre vai pra Fortaleza.
0: É tanta coisa que a gente
2: não esquece. Às 15 horas tem a missa.
0: Tem a missa, depois tem o momento de fé. É, aí tem a missa da TV Globo, às 5h45 no domingo, depois que o padre
1: vai pra Fortaleza. Vai ter o Hallelujah, esse final de semana, Hallelujah, imperdível, um evento gigantesco. 18 horas o padre vai estar lá no Hallelujah, um evento enorme, lindo. O ano passado tá todo mundo aqui comendo, muita gente mandando mensagem dizendo assim, nossa, eu tava no ano passado, do jeito que vocês estão falando, esse ano vai ser mais lindo ainda. Com certeza vai, pessoal. Tá maior o espaço, vai ter o recado do Papa, que eu tô muito curioso. Então vai ser muito legal o Hallelujah lá em Fortaleza, Pandinha.
0: Coroa de São Miguel hoje às 9h30. Sábado, amanhã, missa às 15h. Logo depois da missa, momento de fé com o padre Anderson e o padre Marcelo. Depois da missa, missa do dominical,
1: 5h45.
0: TV Globo, 5h45. Depois o padre vai para
1: Fortaleza, Hallelujah, lá em Fortaleza.
2: 18 horas
1: lá o Hallelujah, a missa do padre lá no Hallelujah, 18 horas.
0: Já fiquei cansado só de falar, mano.
1: Só de falar.
0: Vai sair daqui e vai lá para Fortaleza. Deus abençoe, viu, padre?
1: Boa viagem, padre.
3: Obrigado, pai. Amém.
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1: Atenção para uma agenda em um minuto. Vamos lá. Primeiro você de Ceará. Vai se programando, porque se você achou o ano passado uma bênção, esse ano vai ser super bênção. Tá? Com a bênção do Papa, o lugar ampliado. Né? Pra você ter uma ideia, hoje lá agora cabe 1 milhão de pessoas.
2: Tá? Nossa.
1: Você tem uma noção de só aí, você já entendeu.
2: Nossa.
1: Então, avós, vocês vão poder ir. E olha que a providência, cai no dia, vou celebrar a missa do dia dos avós. E não, isso nunca aconteceu, vai ser, gente, algo divino, tá? Então, avós, vão lá, netos, vão levar os seus avós. Então, 18 horas presencial. Mas vamos para a nossa agenda, rapidinho. Hoje, daqui a pouco, 9h30. Tá? A Coroa de São Miguel Arcanjo.
3: No YouTube, né, Padre?
1: No YouTube. Gente, vale a pena. Essa interação com vocês, a oração. Aí depois, amanhã, o mesmo no YouTube, 7h30. Tá? 7h30. E aí fique tranquilo, vou colocar 3 espectadores, tá? Não vou ter problema. Aí depois, às 15 horas, a Santa Missa pela Rede Vida, o canal da família. E imediatamente após, um momento de fé com meu querido Padre Anderson Guerra. Estaremos juntos e acabou. No domingo, agora já é domingo. Missa da Globo, 5h45. Nosso voo é 8h e pouco. Já chego lá, né? É o tempo de almoçar, conversar, que eu vou num lugar lá que é especial. E às 18 horas a missa. Vai ser transmitido pela Rede Vida. Você que não vai poder estar lá, mas entre, se eu puder estar lá, gente, nada como estar num momento histórico, vai ser histórico. Nós vamos eternizar esse momento de, para a honra e glória de Jesus, abençoai, Moisés está numa felicidade, santificai, Azevedo, e exorcizai essa água. E obrigado, Senhor, pelas bênçãos que o Aleluia está transformando jovens e num evento maior da América Latina para a glória de Deus, em nome do Pai, e para as avós também, e do Filho, e do Espírito Santo.
4: Eu sou vitória.

0: Se vocês puderem evangelizar, 9h30, vamos nos encontrar, hein? Quero orar pelos avós. O que vou fazer também amanhã e domingo na missa lá no Aleluia. Eu sou vitorioso pelo sangue de Jesus.
1: Eu sou vitorioso pelo sangue de Jesus.
0: E obrigado, Martinha. Ela foi meu despertador. Deus abençoe.
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1: A Rádio Cidade informa a hora certa.
2: 9:03.
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3: Olá, tudo bem? Eu sou Alexandre Ricarte e está começando a partir de agora mais uma edição do nosso Alô Rural, sempre te atualizando de tudo o que está acontecendo no mundo do agro. Vamos às informações?
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3: A partir de 1º de agosto de 2026, a gasolina brasileira vai ter mais etanol na mistura. O Conselho Nacional de Política Energética autorizou elevar a participação do etanol anidro para 32%, o chamado E32. Segundo o Ministério de Minas e Energia, isso vai gerar um consumo extra de cerca de 1 bilhão de litros de etanol por ano e pode reduzir em 450 milhões de litros por mês a importação de gasolina. O Brasil produziu 36 bilhões de litros de etanol na safra 2025/2026 e as exportações de açúcar e etanol movimentaram 14,34 bilhões de dólares entre abril de 2025 e março de 2026.
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3: O programa Lã Certificada da Associação Brasileira de Criadores de Ovinos completou 5 anos com foco em ampliar o acesso dos pequenos produtores. Criado durante a pandemia, o programa busca melhorar a qualidade da fibra e atender o mercado internacional com mudanças na esquila, no manuseio e no armazenamento de lã. Quem é certificado pode ganhar mais do dobro em comparação ao sistema convencional, especialmente nas lãs mais finas. Os preços no mercado externo também melhoraram, com alta de 60 a 70% em relação a 2 anos atrás. Ainda há desafios como o alto custo do transporte e a dificuldade de acesso ao programa por parte dos pequenos criadores.
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3: A colheita da segunda safra de milho 2026 está avançando no centro-sul do Brasil, mas mais devagar do que os anos anteriores. Dados da Safra e Mercado mostram que até o dia 17, apenas 33,6% da área havia sido colhida, abaixo dos 39,5% do ano passado e da média de 41,5% dos últimos 5 anos. A umidade alta dos grãos é o principal motivo do atraso. Em Goiás, as madrugadas frias entre 15 e 16 graus impedem que os grãos sequem no ritmo esperado, fazendo muitos produtores esperarem antes de intensificar a colheita. Mato Grosso lidera o avanço com 52,7% da área já colhida. A produção em Goiás deve cair de 16 milhões para 11,9 milhões de toneladas em 2026, mesmo com a área plantada crescendo 1,2%. E é isso, chegamos ao final de mais uma edição do Alô Rural, sempre te atualizando de tudo o que está acontecendo no mundo do agro. Muito obrigado, até a próxima, tchau.
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2: Agora, Clima Brasil. A previsão para a região sudeste do país. Clima
4: Brasil. Olá, ótimo dia para você. Na região sudeste, o dia hoje se comporta com áreas de instabilidade concentrando-se em partes de Minas Gerais e do Rio de Janeiro, provocando chuvas isoladas nessas regiões. O sistema frontal estacionário mantém as chuvas sobre São Paulo, onde os acumulados podem atingir até 50 milímetros em algumas localidades. Nas capitais, como Rio de Janeiro, você terá céu aberto com poucas nuvens e máxima de 34 graus, enquanto em São Paulo, a máxima fica em 25 graus, com chance de chuva de 40%.
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2: Olá, e aí? Bom dia pra você que tá na sintonia da cidade. Que coisa boa. Seja bem-vindo. Essa é a Rádio Cidade Sul Minas, hein? Eu sou Marçal Felicione, muito prazer. Hoje é dia 24 de julho de 2026. Manhã gostosa, fria. Hoje tá chovendo, né? Mas é sexta-feira, né? De qualquer forma, é sexta-feira.
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2: E aí, tudo bem? Como é que você tá? Ótima manhã. Estamos começando por aqui mais um Bom Dia Cidade pra todo o sul de Minas. Vem juntinho, vem. Tá todo mundo ligado de ponta a ponta, todo mundo curtindo a melhor programação. Vem sexta.

Muito bem, 9h12 na cidade, eu sou Marçal Felicione, muito prazer, tá todo mundo ligadinho aqui de ponta a ponta, né? 89,5 pra toda a região e pra você que tá aí em Monsenhor Paulo, 87,9. Tô vendo aqui, o trem tá feio de chuva, hein, gente? Não, mas tava precisando, tava não? O tempo tava muito seco, tava precisando de uma chuvinha pra dar aquela refrescada, mas você sabe que agora vai fazer frio, ei, meu Deus! 9h12 na cidade, bom dia, manda aquele abraço, aquele beijo pra quem você quiser. Eu tô aguardando aqui o seu contatinho no WhatsApp, chama lá, tá? Pra começar tem Felipe Rodrigo, média boa, um ótimo dia pra você, essa é a cidade. Aqui é você em primeiro lugar, vem comigo!

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1: Parceiro, tô pedindo pra Jesus apagar a luz com essa menina, velho.
2: Tá lindo isso aqui, não é?
1: Só.

0: Muito bem, cidade 9:17 agora, hein? Bom dia, Henrique Juliano, Jesus Apaga a Luz. Teve também Felipe Rodrigo, Média Boa, aqui na nossa sexta-feira no Bom Dia Cidade.
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0: Continua por aqui a manhã mais gostosa do seu rádio, claro. Vem juntinho, vem. Aumenta o volume aí.

0: Muito bem, Cidade 923, bom dia. Gustavo Lima, Bala Alojada. Música nova, hein? Teve também o Brindaê com o grupo Menos é Mais. Henrique Juliano com Jesus Apaga a Luz. E a nossa manhã prossegue a todo vapor na cidade. Afinal de contas, hoje é sexta-feira, estamos aí na lua crescente, o signo é de leão, inverno brasileiro, dia de Santa Cristina, deixa eu ver o que mais aqui. Aniversário de morte do Rogério Cardoso na data de hoje, eu lembro. Foi 24 de julho de 2003, né? Lembra dele que ele fazia a Grande Família, né? Ele era o vovô lá, né? O pai da... Esqueci o nome dele, gente. Deixa eu lembrar o nome dele aqui. Eu vou lembrar, peraí. Vou lembrar. Ah, o Seu Flor, né? Seu Flor, isso mesmo. Ah, era muito legal. Então tá legal. Vamos que vamos, então. 9h24 na Rádio Cidade. Muita música, informação na sua manhã, claro. Muita descontração e você participando comigo aqui, tá? Manda aquele bom dia, então. Alô, Leila, tá curtindo a cidade lá em Monsenhor Paulo? Bom dia pra você. Falou que a chuvinha tá fininha, tá boa por lá. Então tá bom, bom dia. Ah, deixa eu ver o que mais aqui. Oi, bom dia, sou a Renata, mande um alô pra mim. Mando sim, Renata. Bom dia pra você. Alô, quem fala?
1: Oi, Marçal.
0: Oi.
1: Bom dia.
0: Bom dia.
1: Marçal, sextou com essa chuvinha gostosa, meu
0: pois
1: amigo.
0: Pois é.
1: É a Márcia de Virgínia. Manda uma música bem legal aí, no estilo dessa aí.
0: É.
1: Com chuvinha bem gostosa.
0: Bom demais,
1: ai,
0: né?
1: Bom demais.
0: Também acho.
1: Amo esse tempo. O tempo tava muito seco e eu tava sofrendo muito com esse tempo seco. Quem tem problema de asma crônica sabe o que é sofrer com esse tempo seco.
0: É verdade.
1: E fora quando os benditos põem fogo no mato, né?
0: Aí fica ruim o trem.
1: Mas, tempinho gostoso. Tomara que fique o final de semana desse jeito, gostosinho. Ai, tudo de bom. Comer uma pipoca, assistir um filminho debaixo das cobertas.
0: Aê.
1: E as minhas companheiras junto comigo.
0: Olha só, mandou foto das companheiras também aqui. É a Belinha de 19 anos e a Pandora de 6 anos. Que gracinha, ela mandou foto aqui dela deitadinha no colchão, com cobertor, com a caminha bonitinha. Que legal aí, beijo pra Pandora e a Belinha, as companheiras aí, né? São fiéis. Então tá legal, deixa eu ver quem mais tá mandando alô pra gente aqui nessa manhã gostosa. Vamos ver quem tá aqui. Alô, bom dia. Alô. Oi.
2: Oi, Marçal, bom dia, tudo bem?
0: Tudo bem.
2: Pra mim, Henrique Juliano, se for pra feio, seja eu.
0: Uhum.
2: Uma boa sexta-feira, com a sua chuvinha maravilhosa.
0: Aí.
2: Bom dia.
0: Oi, Elizabeth, bom dia pra você no bairro Bela Vista, em Varginha, tá curtindo a gente, né? A Márcia também no San Marino, deixa eu ver o que mais aqui. Andriele também tá curtindo a cidade, na cidade de Paraguaçu, no Jardim Costa do Sol. Então tá bom, pra vocês aí um ótimo dia. Bom, e o telefone continua liberado, participa com a gente, manda aquele bom dia, aquele abraço, aquela música legal que você tá afim de ouvir, tá? Conta pra gente como é que tá seu dia aí, como é que é o teu dia de chuva, a gente quer saber como é que tá a sua sexta-feira, tá bom? Então tá legal, obrigado pela sintonia, tá? Bom, e agora tem o horóscopo do dia, as previsões astrais pra nossa manhã de hoje, vamos liberar aqui? Então tá legal, atenção você aí que curte um horóscopo aí, né? Agora é o seu, vamos lá? Então bora!
3: Áries, de 21 de março a 20 de abril.
0: Vamos lá então, atenção Áries, arianos, a semana terminará com um cenário positivo para o futuro. Abertura para novas parcerias de trabalho e também novidades chegando de longe. Ótimo momento para viajar, criar memórias com o pai ou com os filhos e se inspirar, tá? O entendimento com a família crescerá a partir de hoje, com Mercúrio em movimento direto. Rotina organizada trará mais conforto para você, tá bom Áries?
3: Touro, de 21 de abril a 20 de maio.
0: Olá, Touro, e aí? O dia pedirá mais privacidade para planejar mudanças na carreira que aproximarão você da sua vocação, tá? Momento muito positivo para explorar seus talentos criativos, se divertir e tornar a vida mais leve. Aprendendo com os erros do passado, a família estará mais próxima. A conversa de hoje trará um entendimento e harmonia. O amor está em alta. Bom dia para você, Touro.
3: Gêmeos, de 21 de maio a 20 de junho.
0: Olá, Gêmeos, bom dia. Assuntos do coração estarão em destaque. A semana terminará com mais espaço para o amor, harmonia familiar e conversas que definirão os próximos passos nos investimentos e planos pessoais. Se for viajar, espere por algum imprevisto e tenha paciência, tá bom, Gêmeos?
3: Câncer, de 21 de
0: junho. Ué, peraí, vamos de novo.
3: Câncer, de 21 de junho a 21 de julho.
0: Oi, Câncer, foque nos assuntos práticos e coloque a vida em ordem. O dia favorecerá o trabalho e o planejamento do futuro pessoal, com bons resultados em negociações financeiras, na relação com os parceiros e também nos cuidados com a sua saúde. Com Mercúrio em seu signo, os objetivos pessoais ficarão melhor definidos. Decida investimentos e se estabilize.
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4: A Rádio Cidade informa a hora certa.
5: 9:30.
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6: A Receita Federal libera hoje, sexta-feira, a consulta do terceiro lote de restituição do imposto de renda da pessoa física. Para saber se está na lista, o contribuinte acessa o site da Receita ou o aplicativo com CPF e data de nascimento. O pagamento cai no dia 31 de julho, na conta ou chave Pix informada na declaração. Se o depósito não for efetivado, o valor fica disponível no Banco do Brasil por até um ano. Depois desse prazo, é preciso solicitar pelo portal ICAC. Recebem primeiro os idosos com 80 anos ou mais, depois os com 60 anos ou mais, pessoas com deficiência ou doença grave, professores e quem usou a declaração pré-preenchida com recebimento via Pix. Em 2026, o calendário tem 4 lotes no total, sendo o último previsto para 31 de agosto.
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0: Muito bem, Cidade 942 agora. Agora tem o horóscopo do dia e mais previsões astrais para nossa manhã de hoje. É sexta-feira. Vamos lá liberar? Então tá bom. Deixa eu ver aqui. Pronto. Prontinho, prontinho. Agora sim. Vamos que vamos então, hein? Atenção, você de Leão.
1: Leão, de 22 de...
0: Ué, não quer sair? Vamos de novo.
1: Leão, de 22 de julho a 22 de agosto.
0: A semana terminará com autoestima, tranquilidade e foco na vida pessoal. Bom momento para curtir os filhos, buscar equilíbrio nas relações e desenhar novos projetos. Sol e Júpiter em seu signo incentivarão planos de expansão. Aproveite a inspiração para criar, se divertir e enriquecer a bagagem cultural. Novas amizades entrarão no radar hoje.
1: Virgem, de 23 de agosto a 22 de setembro.
0: Olá, Virgem, reencontros serão carregados de emoção neste momento, que será muito especial na vida familiar, tá? Receba pessoas queridas e curta os prazeres simples. Com muita coisa acontecendo na vida profissional, valerá desacelerar e pensar no que quer para o futuro. Cuide da beleza, renove o visual e brilhe nos eventos do dia.
1: Libra, de 23 de setembro a 22 de outubro.
0: Olá, Libra! E aí, tudo bem? Conversas sensíveis com os irmãos ou pessoas próximas trarão uma gostosa sensação de pertencimento. A semana terminará com esclarecimentos importantes no trabalho e na prática de uma nova filosofia de vida. Aproveite também para aprender outro idioma, se conectar com pessoas de fora e ter maior estabilidade e segurança nos seus relacionamentos. Tá bom? Bom dia para você, Libra!
1: Escorpião, de 23 de outubro a 21 de novembro.
0: Alô, Escorpião, assuntos financeiros continuarão em destaque, tá? Você poderá fechar uma proposta profissional que trará um aumento de rendimentos. Momento muito positivo para lançar um novo projeto ou expandir sua área de atuação. Fique de olho nas oportunidades. O pensamento positivo será essencial para alcançar suas metas. O dia também terá mudança de comportamento e cura nos relacionamentos. Sucesso pela frente. Bom dia, Escorpião. Daqui a pouquinho eu tô de volta, hein?
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4: 9h46.
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0: Tia Carol Nakamura, que deu o que falar. A modelo e atriz de 43 anos foi ao médico para fazer exames de rotina e acabou aproveitando para um procedimento bem diferente. Ela fez uma aplicação de laser de CO2 na região íntima, tudo na mão da ginecologista Fabiane Gama. O objetivo do tratamento é estimular a produção de colágeno, que diminui bastante depois dos 40 anos por causa da queda hormonal. Bom, Carol não perdeu o bom humor e brincou que ia sair do consultório com 18 anos de quilometragem. Mas, além da brincadeira, ela aproveitou o momento para falar de um assunto bem sério: o tabu que impede muitas mulheres de fazer ajuda nessa área. Segundo ela, muita gente sente desconforto, tem dificuldade na vida e não procura cuidados por vergonha. Uma mensagem bem importante embalada num papo bem descontraído.
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1: Muito bem, de volta na cidade, 9h52. Agora tem Maiara e Maraíza, 90-10.
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0: Muito bem, Cidade 957. Bom dia pra você. Tá aí o Thiaguinho, Me Balançou. Teve também Maiara e Maraíza, 9010. E tá todo mundo ligado na cidade, hein? Pra todo sul de Minas, todo mundo tá ligadinho todo dia, toda hora. Com a melhor programação do seu rádio. Que delícia. E agora é hora de informação por aqui.
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0: Muito bem, hora de informação na cidade com Carlos Salomé e as notícias da Assembleia Legislativa de Minas, lá de BH. Bom dia, Carlos.
2: Excelente dia para você também, Marcelo Feliciano, aquele abraço e um bom dia todo especial também aos ouvintes aí do município de Eloy Mendes, no sul de Minas, que estão ligadíssimos na programação da Rádio Cidade FM 89,5. Olha, Marcelo, aqui em Belo Horizonte, agora de manhã, estava bem, com o tempo bem carregado, estava parcialmente ensolarado, mas agora as nuvens se dissiparam, viu? Agora o céu está limpo, com poucas nuvens. É bem ensolarado, umidade relativa no ar que por volta de 7 horas estava 90%, agora despencou para 55%, a mínima aqui hoje 16, a máxima 28 graus. Neste momento aqui na capital, 23 graus a temperatura, mas com a sensação térmica de 28 graus, viu? Lá fora está ventando muito, né? Então, aqui está informando que está 12 quilômetros por hora o vento. E quem estiver lá no sol lá, com certeza está sentindo esse vento lá fora. Mas, e aí, Eloy Mendes, hein, Feliciano, como é que está o tempo aí hoje?
0: Bom, a temperatura aqui deu uma desabada também, nesse momento é de 17 graus, o céu está totalmente nublado, está chovendo por aqui desde manhãzinha, eu acho que a probabilidade é que continue essa chuva durante todo o dia, viu?
2: Ah, está ok, muito obrigado então. Pela sua informação. Vamos então às notícias da Assembleia de Minas para hoje, sexta-feira, dia 24 de julho de 2026.
0: Vamos lá.
2: Em Minas, hoje, 5 milhões de pessoas sofrem com a falta de alimentos, de acordo com o IBGE. Para buscar soluções para essa situação tão grave, a Assembleia Legislativa promoveu uma ampla discussão sobre o assunto e o resultado é a elaboração de um documento com propostas para o combate à fome no estado. E quem traz mais detalhes, mais informações sobre esse assunto, é a repórter Ana Paula Ciribelli.
3: Durante 9 meses, o Fórum Minas Sem Miséria fez uma grande mobilização social. Foram reuniões com mais de 2 mil participantes, numa parceria com mais de 300 entidades de 100 municípios mineiros. Toda essa escuta foi para subsidiar a elaboração do Plano Mineiro de Combate à Miséria, previsto em lei desde 2019 e que não saiu do papel até hoje. O resultado é o relatório com 188 propostas, como fortalecer o Sistema Nacional de Segurança Alimentar e Nutricional e o Sistema Único de Assistência Social, o SUAS. Liliane Dutra da Silva, do Comitê de Representação do Fórum, acredita que o combate à miséria precisa de recursos e de políticas efetivas para funcionar.
4: Com financiamento suficiente e repasses regulares ao município, garantindo proteção social para quem mais precisa. A gente enfrenta aí uma grande dificuldade, porque a política pública ela precisa de recurso para ela poder ser feita. Não se faz nada sem recurso, não tem como. E o parecer apresenta propostas importantes como o fortalecimento da proteção social especial e da política estadual de cuidados.
3: A deputada Bela Gonçalves, do PT, que coordenou o fórum, lembrou outra sugestão relevante, o fortalecimento do Fundo de Erradicação da Miséria. Segundo a parlamentar, o Executivo não tem aplicado o valor destinado ao FEM, ou seja, do total de R$1 bilhão destinados ao fundo por ano. Ela afirma que só 500 mil estão sendo usados exclusivamente no combate à miséria. O restante, segundo a deputada, vai para outras áreas. O que prevê o relatório é fortalecer o repasse desses recursos aos municípios e garantir que essa verba seja usada somente no combate à pobreza, como explica a auditora do Tribunal de Contas do Estado, Anne Marla Raimundo.
5: Ele não pode ser aplicado em situações diversas, em outras despesas, seja do Estado, seja do município. Está previsto para ser repassado aos municípios via fundos, via convênios, para que o município, com base na sua necessidade, defina como aplicar esse recurso. E isso necessita da transparência de como esse dinheiro está chegando, como ele está sendo gasto.
2: Só lembrando que outras informações sobre essa e outras matérias aqui da Assembleia podem ser acompanhadas através do nosso portal almg.gov.br. Da Assembleia Legislativa em Belo Horizonte, para a Rádio Cidade FM 89,5, no município de Eloy Mendes, no sul de Minas, Carlos Salomé. Próximas notícias da Assembleia na segunda-feira, neste mesmo horário. Continue curtindo o programa Bom Dia Cidade com Marçal Felicione. Tenham todos um excelente sexta-feira, um abraço, bom final de semana e até segunda-feira, se Deus quiser. Marçal, aquele abraço para você, um bom dia e um bom final de semana, viu?
0: Obrigado para você também, Carlos. Bom final de semana e até segunda.
2: Até segunda.
0: Muito bem, Cidade 10:03.
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0: Opa, agora vai sair.
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0: Muito bem, notícias do sul de Minas. E um carro de passeio foi destruído por um incêndio na tarde de ontem, quinta-feira, dia 23, na rodovia MGC 491, nas proximidades do Parque de Exposições em Varginha. O motorista não ficou ferido. Segundo o Corpo de Bombeiros, o condutor percebeu um cheiro incomum dentro do veículo enquanto trafegava pela rodovia. Pouco depois, outro motorista avisou que havia chama saindo do automóvel. Ao notar o incêndio, o condutor parou o veículo no acostamento e conseguiu sair em segurança. As chamas se espalharam rapidamente e consumiram o carro, né? Os bombeiros foram acionados e realizaram o combate ao fogo, utilizando equipamentos de proteção e técnicas específicas para esse tipo de ocorrência. Após a extinção das chamas, a equipe fez o trabalho de rescaldo para eliminar qualquer risco de novamente as chamas, né? Depois da atuação dos bombeiros, a concessionária EPR Vias do Café, responsável pela administração da rodovia, esteve no local para adotar as medidas de segurança e organizar o fluxo de veículos. As causas do acidente não foram informadas. O motorista saiu ileso. Ainda bem, né? Bom, 10:04 na cidade e a gente continua por aqui com o nosso horóscopo do dia. E vamos que vamos por aqui. Pra você que é de Sagitário, agora é o seu.
6: Sagitário, de 22 de novembro a 21 de dezembro.
0: Olá, Sagita. A semana terminará com autoestima, investimentos na imagem e foco na realização dos sonhos. Ótimo momento para viajar, se inscrever em um curso e se abrir a novas experiências. Pois é, dê mais sabor à aventura à vida. Respostas existenciais e íntimas orientarão suas escolhas, tá? Relações profissionais estarão aquecidas. Poder de influência também está em alta, Sagita.
6: Capricórnio, de 22 de dezembro a 20 de janeiro.
0: Olá, Capricórnio! O dia pedirá relaxamento, contemplação da natureza e maior sintonia com a sua força interior. Uma viagem a dois será tudo de bom e aumentará o entendimento em uma relação especial. Aproveite para resolver pendências práticas no trabalho e ganhar espaços livres na agenda. Mudanças no estilo de vida beneficiarão a sua saúde e também o seu bem-estar. Tá bom, Caprica?
6: Aquário, de 21 de janeiro a 19 de fevereiro.
0: Olá, Aquário, a vida social estará animada com convites e novidades inspiradoras de amigos. Só não exponha assuntos íntimos e o momento pedirá mais discrição no amor. Guarde seu segredo só pra você, tá? E se estiver só, uma nova paixão poderá surgir de repente em uma relação estabelecida. Os planos a dois ficarão mais viáveis e o casamento entrará em pauta. Tá bom? Bom dia pra você, Aquário.
6: Peixes, de 20 de fevereiro a 20 de março.
0: Olá, peixes! A semana terminará com um cenário positivo para o futuro. Oportunidades de expansão profissional e financeira e sucesso nos seus empreendimentos. Aproveite para se estabilizar e investir na sua imagem pública. Com a família, alguns ajustes poderão ser feitos de maneira delicada. Cultive a paciência. Decisões a dois inaugurarão uma fase mais gostosa no amor. Tá bom? Bom dia para você, peixes! Daqui a pouquinho a gente está de volta.

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2: 10:07.
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0: filha do Robert Downey Jr., o eterno Homem de Ferro, meus amigos. A Avril, de 11 anos, está entrando no mundo da atuação e vai estrear numa série de TV. Tudo indica que a produção é da Disney e dirigida por Jon Favreau. O papel dela é uma participação pequenininha. Segundo o contrato, Avril vai embolsar cerca de $1,246 em um único dia de gravação. Parece muito para uma criança, né? Mas é um trocado perto dos $100 milhões que o papai dela recebe em Vingadores Doutor Destino. É, faz sentido Jon ser o diretor, já que ele é um grande amigo do Robert e dirigiu os filmes do Homem de Ferro. Avril é filha de Robert, com a produtora Susan, e o ator também é pai de Exton, de 14 anos, e de Indio Faulkner, de 32, fruto de um relacionamento com Deborah Falconer.
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2: Bom dia. Opa, bom dia pra você que tá na sintonia da cidade. E aí, tudo bem? Tudo beleza? Então tá legal, aumenta o volume aí, hein? Afinal de contas, hoje é sexta-feira, tudo de bom na sua manhã. Bora liberar então muita música boa na sua sexta-feira? É claro, né? A gente libera por aqui, ó, mais uma hora com muita música legal. Seja bem-vindo!

0: Muito bem, tá todo mundo ligado na cidade. Seja bem-vindo também. Essa é a Rádio Cidade Sul Minas. Para mais de 40 cidades, tá todo mundo com o radinho ligado todo dia. Eu sou Marçal Felicione, muito prazer. Vamos juntos por aqui até às 11 da manhã, liberando por aqui o nosso Bom Dia Cidade. Tá a fim de mandar aquele bom dia, aquele alô? Fica à vontade também, tá? 35-3264-3000. Vem juntinho, vem, vem. E chegou ela, a mais esperada. Aí. Bom, e agora tem pra você na cidade a boa da hora. Vamos curtir? Aumenta.
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1: 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What is
0: love? E agora tem Hadaway na cidade, What is Love. Uma ótima manhã pra você, 10h13.

legal, música boa na cidade, hein? Tá aí, Hathaway, What Is Love. Teve também, vai ter agora. Pois é, vamos mandar mais alô na cidade. Quem tá na sintonia com a gente é a Mônica, do bairro Nossa Senhora Aparecida. Oi, Mônica, bom dia pra você. A Mônica

boa na cidade, hein? Tá aí, Hathaway, What Is Love. Teve também... Ah, não, tem também não. Vai ter agora. Pois é, vamos mandar mais alô na cidade? Quem tá na sintonia com a gente é a Mônica, do bairro Nossa Senhora Aparecida. Oi, Mônica, bom dia pra você. A Mônica

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1: 1h49.
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2: Eu.
1: E Geraldão.
3: Eu também. Ô, Zé Bonito.
2: Fala, Geraldão.
3: Cê tá bom, fim?
2: Tudo certinho.
3: Uai, Zé Bonito, que tá acontecendo com você, homem?
2: Uai, Geraldão, tá acontecendo nada.
3: Por que que você fica assim, ó?
2: Ah, tá. É que eu tô tomando um cafezinho. Tá servido?
3: Meu Deus do céu, é cada doido, sou. Enquanto isso...
4: O chuveiro me perguntou se você ia aparecer por lá hoje. Muito difícil.
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1: 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Se queres, queres. Se não queres, diz.
7: Ah, mas é assim tanto, né? Forças.
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9: Para conservar a pele bonita, leve uma vida saudável. Evite esforços. A partir dos 40 anos, não faça dietas de emagrecimento violentas. Ginástica facial previne as rugas.
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2: 1h56. 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
2: A dica de hoje é o filme Não Me Diga Adeus na Amazon Prime. O filme conta a história de Max, um pai solo que descobre ter uma doença terminal. Após o diagnóstico, ele decide viver tudo o que perderá com sua filha adolescente. Afinal, resta pouco tempo com ela. Com a promessa das tão esperadas aulas de direção, ele convence ela a acompanhá-lo em uma viagem da Califórnia à Nova Orleans. O que ela não sabe é que ele espera reuni-la com sua mãe, que os deixou há muito tempo. Não Me Diga Adeus, na Amazon Prime.
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6: A Rádio Cidade informa a hora certa.
7: 2:02.

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1: Muito bem, Cidade 2:03 agora, boa tarde pra você. E aí, tudo bem? Como é que você tá? Como é que tá a tua tarde de sexta-feira fria e chuvosa? A gente esteve fora do ar aí durante algumas horas, desde da parte do período da manhã, né? Devido à falta de energia, nossos transmissores na serra, mas já estamos de volta por aqui na cidade pra liberar muita música boa na sua sextona, tá bom? Seja muito bem-vindo, essa é a Rádio Cidade, eu sou Marçal Felicione. E hoje é dia 24 de julho de 2026. Estamos aqui ao vivaço para todo o sul de Minas. Para você que está chegando agora, seja muito bem-vindo. Essa é a Rádio Cidade Sul Minas, tá? 89,5 para toda a região. Tá todo mundo ligadinho aqui? Que delícia! Vem comigo, vem? Então tá legal. O telefone tá liberado para você participar a partir de agora e mandar aquele alozaço para quem você quiser. 3532-64-3000. Tá combinado? Então tá legal. E para começar a nossa tarde de hoje, continuando por aqui com muita música legal na sua tarde, tem Israel e Rodolfo. Hoje não, boa tarde.
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0: Muito bem, cidade, aqui é você em primeiro lugar, 2h22, Detonautas. Você me faz tão bem, também teve Ferrugem, Arrependidaço e Grupo Menos é Mais. Brinda aí!
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3: Meus queridos, já estamos por aqui nessa sexta-feira para te fazer companhia com o meu amigo Pet, aquela dica especial. Temos, pode contar conosco. E você sabia que os dentes dos coelhos nunca param de crescer? Pois é, esse crescimento contínuo é uma resposta da natureza para compensar o desgaste que acontece quando eles mastigam alimentos ricos em fibras, como feno ou verduras escuras. Por isso, manter uma alimentação correta é fundamental para a saúde bucal do seu orelhudo. Então fique de olho, hein? Pois dentes grandes demais podem causar ferimentos e sérios problemas de saúde.
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4: Olá, chegando com History Day, no dia 24 de julho de 1911, foram descobertas as ruínas de Machu Picchu, no Peru. A cidade foi construída pelos Incas no alto de uma montanha em meados do século XV. E no dia 24 de julho de 1911, nascia na Ucrânia a escritora Eliza Lispector, irmã da também escritora Clarice Lispector. Desde pequena, Eliza já se dedicava à leitura de obras de ficção e aos clássicos da literatura universal. E no dia 24 de julho de 1987, foi lançado nos cinemas nos Estados Unidos o filme La Bamba, que conta a história de vida e do sucesso meteórico do cantor e músico Ritchie Valens. Beijo pra você. Tchau.
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6: Dica de saúde.
7: Sente-se direito. O encosto da cadeira precisa ser reto. Os pés ficam paralelos ao chão. Apoios de braço amortecem o sentar e levantar. Quem trabalha nessa posição deve caminhar um pouco a cada hora. Permanecer sentado retrai os músculos.
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8: A Rádio Cidade informa a hora certa.
2: 2h26.
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13: De volta na sua programação. Atenção, pessoal, com as férias de julho, muitos pais tentam preencher cada hora do dia dos filhos. Mas especialistas em educação dizem que o tédio pode fazer bem. Segundo eles, são nas pausas sem tela ou entretenimento que surgem a criatividade, a autonomia e a concentração. O desafio é que as férias costumam aumentar o tempo que as crianças passam na frente de telas. Um levantamento da Fundação Maria Cecília Souto Vidigal com o Datafolha de 2025 mostrou que 78% das crianças de até 3 anos usam telas todo dia. E entre as de 4 e 6 anos, esse número chega a 94%. A Sociedade Brasileira de Pediatria recomenda zero tela para crianças até 2 anos. Dos 2 aos 5 anos, o limite é 1 hora por dia. E dos 6 aos 10 anos, até 2 horas.

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1: Muito bem, de volta na cidade, 2h30. Alô pra Lorena, que tá na sintonia, curtindo a gente lá em Monsenhor Paulo. Tá aí, Michel Teló, exagerado.

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1: Olá, olá, meus amigos, tudo bem? Chegou a sexta-feira, que o seu final de semana seja maravilhoso. E amanhã, sábado, é o dia do colono e também dia do motorista. E no domingo, dia 26, é o dia dos avós. Então, feliz final de semana pra vocês. Um abraço, meus queridos. E o Mundo Verde tá no ar. A sustentabilidade na moda começa no seu próprio guarda-roupa. É super normal o nosso corpo e o nosso gosto mudarem com o tempo, mas isso não significa descartar uma roupa boa. Um bom profissional de costura pode ser o seu melhor amigo na hora de transformar peças. Vale ajustar a cintura, modernizar a barra da calça ou até transformar aquele sobretudo antigo em uma jaqueta estilosa. Conserte, reinvente e consuma com consciência.
0: 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A Rádio Cidade informa a hora certa.
2: 2h42.
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1: Muito bem, Cidade 2h45 agora e a gente continua por aqui com muito mais na sua tarde, hein? Agora eu vou atender aqui, ó, mais participação. O Valmir lá de Paraguaçu tá participando com a gente, tá mandando aqui um alô pro Valnei, pro Flaninho e pra todos os ouvintes que estão curtindo a Rádio Cidade. Então tá legal, deixa eu ver quem tá na linha pra falar com a cidade também nessa tarde super gostosa e chuvosa. Alô, boa tarde.
2: Boa tarde, Marçal.
1: Oi, Vera, boa tarde.
2: Tudo bem?
1: Tudo jóia, e você?
2: Marçal.
1: É.
2: Manda uma música bonita pra nós,
1: tá
2: fazendo um favor.
1: Pode deixar.
2: Eu quero oferecer pra Verilda, pra você, pra sua família.
1: Obrigado.
2: Pra todo que tá curtindo a Rádio Cidade.
1: Tá, beleza.
2: Tchau, Marçal. Fique com Deus. Uma ótima sexta-feira, viu?
1: Pra você também, velho. Tô toda a família aí, tá? Obrigado pela sintonia. Agora tem João Bosco e Vinícius. E Gustavo Lima, Medida Protetiva.

Muito bem, cidade 2h53 agora, hein? Jota Quest, acendo o farol. Teve também João Bosco e Vinícius e Gustavo Lima, medida protetiva. Cidade, oh. E continua. 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

existe uma teoria que se chama 90-10, onde uma pessoa tem 90% daquilo que você procura em alguém, só que você foca naqueles 10% que falta. Aí você sai pra rua, se aventura, e realmente você encontra aqueles 10%, mas não se deu conta que perdeu os 90%.

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2: Ninguém passa pela dor e sai exatamente do mesmo jeito. Algumas pessoas endurecem com os tombos e passam o resto dos dias atacando e machucando os outros. Já outras se tornam sensíveis, amáveis e fáceis de acolher porque entenderam o valor da empatia. Depois que o vendaval da vida passa, a escolha é exclusivamente sua. O que você vai recolher dos destroços para reconstruir a sua história?
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3: A Rádio Cidade informa a hora certa.
4: 3:04. 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
2: O Nordeste brasileiro aparece com todos os 10 municípios mais violentos do país em 2025, segundo o 20º Anuário Brasileiro de Segurança Pública, divulgado pelo Fórum Brasileiro de Segurança Pública. A Bahia lidera com 5 cidades na lista. O Ceará aparece com 3, sendo uma delas a mais violenta do Brasil. Pernambuco e Paraíba têm uma cidade cada. A taxa nacional de mortes violentas ficou em 19,1 por 100 mil habitantes, enquanto a média do Nordeste chegou a 31,6.
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1: Muito bem, Cidade 3h20 agora. Boa tarde pra você, Tiaguinho. Pensamentos intrusivos. Legal, teve também, ó, na cidade por aqui, Léo Foguete com Beijo, Beija-Flor, Magic Box passou com o If You e também Grupo Menos é Mais. Bom, deixa eu mandar mais alô por aqui, deixa eu mandar um alô pra Edna que tá curtindo a gente lá em Varginha, no bairro Vila Barcelona. Também por aqui, ó, a Karina tá mandando aqui um alô pro Iago, pro Diego e também pra Camila. Então tá bom, daqui a pouquinho a gente tá de volta com muito mais aqui pra você na cidade, tá bom? Tempinho só.
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4: Oi, chegando com bizarrices. Esquecer o dia do irmão quase custou uma briga definitiva de família na Índia, com direito a bloqueio no WhatsApp e tudo. Para se redimir e recuperar o afeto, uma irmã dedicada passou 12 horas seguidas escrevendo uma carta à mão sobre a vida dos dois. O resultado foi um rolo gigante de 434 metros e 5 quilos de puro amor. O empenho funcionou, o irmão abriu um sorriso e os dois voltaram a se falar. Ufa, hein? Beijo, tchau.
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5: A Rádio Cidade informa a hora certa.
6: 3h22.

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9: De volta no seu rádio, de volta com Fique Sabendo. E atenção, o Ministério da Saúde criou um comitê para negociar preços de medicamentos do SUS. O objetivo é comprar remédio em grande volume e pagar menos, usando o dinheiro que sobrar para incluir novos remédios na rede pública. O foco são medicamentos de alto custo, como os usados contra câncer ou doenças autoimunes. O comitê vai atuar em dois casos: quando o remédio é fabricado por apenas um laboratório, impossibilitando licitação, e quando um remédio já incorporado ao SUS tem aumento expressivo de preço. O SUS gasta 31,3 bilhões por ano em vacinas, remédios e insumos, o que dá força para negociar. A expectativa do Ministério é conseguir descontos superiores a 50%. Aqui você fica sabendo. A gente volta daqui a pouquinho.
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1: Muito bem, 3h25 na cidade, tarde gostosa de sexta-feira. E aí, o que você tá fazendo de bom aí? Conta pra gente, tá? A gente quer saber. O telefone tá liberadão pra você mandar aquele beijo, aquele abraço pra quem você quiser. Lembrando aí que mais cedo a gente teve fora do ar aí na parte da manhã, né? Até por volta de 14h, uma e pouquinho. Devido à falta de energia nos nossos transmissores, que ficam na serra, tá? Eles não ficam aqui no estúdio, ficam na serra. Então, quando falta energia lá, o pessoal não consegue ouvir a Rádio Cidade, tá bom? Mas já está tudo estabelecido por aqui, já estamos de volta e você pode participar comigo, tá bom? 35-3264-3000. Vamos lá mandar mais alô por aqui, agora eu vou atender a Lorena, tá participando comigo lá de Monsenhor Paulo. Oi Lorena, boa tarde pra você, tá bom? A Vanessa tá na cidade de Varginha com o radinho ligado na cidade também. Falou que tá tomando aquele cafezinho agora, preparando o quê? Preparando pão de queijo pra noite. Opa, mandou foto aqui, ó. Que pão de queijo recheado, hein? Deu até vontade, manda um pouco pra cá. Ai, ai. Camila tá com o radinho ligado também aqui em Eloy, no bairro Jardim das Palmeiras. A Elisa também tá mandando aqui um alô pro Lucas, pro Léo e pro pessoal que tá curtindo a Rádio Cidade, tá trabalhando na loja de roupas aí e ouvindo a cidade aqui no centro, né? Que coisa boa. Ah, deixa eu ver, tem mais aqui. Boa tarde, Marçal, estou aqui te ouvindo com esse tempinho chuvoso e gostaria de ouvir com Ana Castela É Que Eu Não Te Esqueci. Dedico a todos que estão ouvindo. Um abraço, Silvânia de Poço Fundo. Oi, Silvânia, boa tarde, obrigado pela sintonia e abração pra vocês aí em Poço Fundo também, tá bom? Pois é, aqui também tá um tempinho chuvoso. Ah, deixa eu ver o que mais aqui. A Renata pediu pra mandar um alô pra ela. Mandou pra gente, boa tarde, Marçal. Gostaria de ouvir a música com a Glória Groove, a música nova, O Chá. E estou mandando pra alguém especial de Varginha. Então tá bom. Valeu, Renata, 3h27.

Muito bem, cidade 3h33 agora e a gente continua por aqui mandando seu alô, hein? Agora eu vou atender a minha amiga Mônica, que tá a fim de ouvir aqui a música CEP Novo. Valeu, Mônica, obrigado pela sintonia e bom final de semana.

0: Muito bem, Felipe Rodrigo na cidade, 3h42, banquinho.
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2: Oi gente, uma boa sexta-feira, chegou o final de semana. E amanhã, sábado, dia 25, é o dia do colono e também o dia do motorista. E no domingo, dia 26, é o dia dos avós. Então, ó, um abraço para todos vocês, meus parabéns. E no Mexer o Doce de hoje tem receita de torta gelada de pêssego. Os ingredientes são: uma lata de leite condensado, uma lata de creme de leite, um litro de leite, um pacote de coco ralado, 3 colheres de sopa de maisena, uma caixinha de gelatina de abacaxi e uma lata de pêssego em calda. Modo de preparo: leve ao fogo o leite condensado, o leite, a maisena e o creme de leite. Mexa até formar um creme que não fique muito duro, de preferência meio mole. Despeje em um recipiente e deixe esfriar. À parte, faça a gelatina de abacaxi e deixe esfriar um pouco, mas que não endureça. Coloque então os pedaços de pêssego bem picadinhos em cima do creme branco. Quando mesmo estiver esfriado um pouco, bem devagar para não furar, coloque a gelatina em cima do pêssego com uma colher ou concha. Leve à geladeira para gelar e sirva!
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3: A Rádio Cidade informa a hora certa.
4: 3h44.
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Muito bem, cidade 3h55 agora, Rei Vaqueiro e Wesley Safadão, não diz que acabou. Teve também por aqui, ó, Hugo Guilherme e Ana Castela, todo mundo menos eu, e eu não presto pra você, Patrick Costa, Henrique Juliano. Bom, tô de volta na segunda-feira, a partir das 9 da manhã, se Deus quiser, com mais um Bom Dia Cidade, tá? Obrigado pra você que esteve comigo aqui, um beijo no coração, fica com Deus e aproveita bastante seu final de semana. A gente se fala segunda então, tchauzinho, juízo na cabeça!

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0: Carol Nakamura, que deu o que falar. A modelo e atriz de 43 anos foi ao médico para fazer exames de rotina e acabou aproveitando para um procedimento bem diferente. Ela fez uma aplicação de laser de CO2 na região íntima, tudo na mão da ginecologista Fabiane Gama. O objetivo do tratamento é estimular a produção de colágeno, que diminui bastante depois dos 40 anos por causa da queda hormonal. Bom, Carol não perdeu o bom humor e brincou que ia sair do consultório com 18 anos de quilometragem. Mas, além da brincadeira, ela aproveitou o momento para falar de um assunto bem sério, o tabu que impede muitas mulheres de fazer ajuda nessa área. Segundo ela, muita gente sente desconforto, tem dificuldade na vida e não procura cuidados por vergonha. Uma mensagem bem importante embalada num papo bem descontraído.
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2: A Rádio Cidade informa a hora certa.
3: 3:58.
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2: O presidente Lula sancionou a lei que libera a compra, a venda e o uso do spray de pimenta para a defesa pessoal de mulheres. A norma foi publicada no Diário Oficial da União nesta sexta-feira e já está valendo. Pela nova legislação, o produto é classificado como um equipamento de menor potencial ofensivo, criado para interromper temporariamente agressões e proteger a integridade física ou sexual das usuárias. A liberação é automática para mulheres a partir de 18 anos que precisam apresentar documento com foto, comprovante de residência e declarar não possuir condenação por crimes violentos para efetuar a compra. O presidente, no entanto, aplicou vetos à proposta original, proibiu a venda para jovens de 16 e 17 anos, vetou o porte totalmente sem restrições e retirou a obrigatoriedade de registrar boletim de ocorrência em casos de perda, furto ou roubo do produto.
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1: Salve, salve, simpatia. Ela chegou chegando a sexta-feira. E a partir de agora você vai ficar com a gente em mais uma edição aqui do Play Sertanejo. Hoje é 24 de julho. É, minha gente, sexta-feira chegou, hein? Quero mandar um abraço muito especial pra você que tá ligado já com a gente aqui pra curtir o programa sertanejo mais tradicional do rádio, mais ouvido também, tá? É sexta-feira, aqui é só alegria e só música boa. A gente começa com esse trio aqui, gente, que tenho certeza que você vai curtir e vai cantar com eles, hein? Guilherme Benuto com Luan Santana, quarto 67.
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0: aqui no Play Sertanejo, a maior audiência sertaneja em todo o nosso Brasil, hein, gente? Essa moda é ajeitada e moda boa que você curte com a gente, com essa dupla maravilhosa, eles que são apadrinhados aí pela dupla Marcos e Belucci. Antes, quem cantou pra gente foi o Rafa Júnior, teve também o Israel e Rodolfo, Não Mais Quase. Essa música, ela faz parte do projeto Memórias, hein? Onde o Israel e Rodolfo, eles resgatam, né, as suas raízes e promovem uma verdadeira viagem no tempo, hein? Antes teve a Ana Castela e a gente abriu a edição desta sexta-feira com Guilherme Benuto, os irmãos Guilherme Benuto e Luan Santana com o Quarto 67. Play Sertanejo, hoje é 24 de julho, aqui é só alegria, só música boa pra você curtir. Valeu, valeu pela companhia, valeu pela amizade. Quem canta já já pra gente são eles, os afinadíssimos Marcos e Belucci.
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0: muito tempo pode até acabar com manchas de ferrugem por causa de botões e zíperes metálicos. Bom, para resolver isso, cubra a mancha com sal e pingue algumas gotas de limão por cima. Depois, coloque a peça em uma bacia com água direto no sol e retire antes que a água seque por completo. Aí é só enxaguar e ver a sua roupa novinha de novo.
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2: A Rádio Cidade informa a hora certa.
3: 4h22.
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3: De volta no seu rádio, na sua programação, com Fique Sabendo. Atenção, uma pesquisa publicada na revista científica Informes revelou que apenas 5 posts nas redes sociais já bastam para fixar a opinião de alguém sobre um assunto que ela nunca viu antes. O estudo contou com 400 participantes que navegaram em perfis simulados parecidos com o Instagram, com temas que eles não conheciam. E os pesquisadores foram medindo direitinho o tempo de cada um nas publicações. O detalhe é que o processo acontece antes mesmo de a pessoa avaliar se a informação é verdadeira ou não. Ela se apoia nas repetições e na forma como a história é contada. Quando o usuário passa do chamado ponto de informação crítica, fica muito mais fácil acreditar em conteúdo que reforça a ideia já formada e muito mais fácil descartar o que contradiz. E o alerta mais sério: se uma informação incorreta chegar primeiro, ela pode se consolidar na cabeça das pessoas e corrigir esse erro depois fica muito mais difícil. Além disso, uma segunda pesquisa com 100 mil pessoas em 48 países mostrou que as redes sociais e plataformas de vídeo já superaram jornais e sites de notícias como principal fonte de informação. Entre os jovens, a maioria já se informa por redes sociais e até por inteligência artificial. Então, pessoal, fique de olho no que vocês consomem por aí, ok? Fique sabendo, fica por aqui e volta na segunda-feira aqui na sua rádio favorita. Bom final de semana pra você e até segunda. Tchau, gente!

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1: Ufa, sexta-feira chegou, hein? E aqui a gente segue tocando o melhor da música sertaneja. A dupla Marcos e Belucci, eles lançaram em abril do ano passado o EP Energia, gente. E esse EP, ele conta com 5 novas faixas que aquecem o nosso coração. E uma delas é a música Sonho de Todo Casal, que fala da sorte de encontrar a pessoa certa. E você curte com a gente agora aqui no nosso Play Sertanejo.
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0: Bruno César e Rodrigo.
1: Obrigado, ídolos.
2: Bruno César e Rodrigo, participação especial é dos irmãos João Neto e Frederico. Ainda teve Anthony e Gabriel cantando aqui pra gente. Ainda Zé Neto e Cristiano pulando muros. Figuraças, Zé Neto e Cristiano, hein? Essa música Pulando Muro, ela faz parte do DVD intenso deles, hein? Antes teve Thiago Carvalho com o Natanzinho Lima. Também teve Marcos e Belucci com o Romantismo. Sonho de todo casal. Essa música é linda demais, hein? Romantismo. Quem disse que sertanejo também não é romântico? Ô, Ciel, o nosso coração aqui é sempre apaixonado. Bom, o nosso Play Sertanejo faz uma pausa bem curtinha e volta já já juntinho de você.
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5: Eu tô bem.
6: Ô, Zé Bonito, como é que você tá?
7: Ô, Geraldão, eu hoje descobri que eu sou uma pessoa famosa.
6: Ô, louco, Zé Bonito, que coisa boa então, hein? Mas como é que você descobriu isso?
7: Então, Geraldão, hoje eu vi que eu sou uma pessoa conhecida. Eles vivem me colocando em evento que eu não tenho o menor interesse de participar.
6: Ô, Zezinho, mas conta essa história direito, o que aconteceu?
7: Hoje chegou aqui em casa uma cartinha dizendo que eu tava incluído na lista do SPC.
6: É mesmo, senhor?
7: Claro que é, Jordão. E eu nem gosto dessa banda. Principalmente depois que o cantor principal lá foi embora.
6: Ô, Zezinho, só que eu acho que não é pra show, não, porque é pra outra coisa.
7: Será, Geraldão? Será que não é pro show? Vai saber, né? Bom, só sei que eu recebi o convite.
6: Dá uma olhadinha direitinho, vai que é pra outra coisa, né?
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8: A realidade da dona de casa. Moço, quanto é que tá o gás?
6: Tá R$95.
8: Moço, me vê um fecho de lenha.
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4: Com Zé Bonito e Geraldão. Se queres, queres. Se não queres, diz.
11: Ah, mas é assim tanto, né? Forças.
12: A Rádio Cidade informa a hora certa.
3: 4h43.
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3: Sexta-feira, e a gente segue aqui na sua rádio favorita, essa rádio que realmente é tudo de bom pra você. E esse é o Play Sertanejo, minha gente, é sexta-feira. E eles são Vitor e Luan.
4: Bem gostosinho assim, ó.

0: Pois é, nota 7 também passa de ano, hein? Felipe Rodrigo aqui no Play Sertanejo. É, média boa. Ainda teve Paulo e Natan junto da dupla Jorge e Matheus. Você curtiu ainda a dupla João Pedro e Felipe. Teve a participação especial também das gêmeas Maiara e Maraísa. Teve Gustavo Moura e Rafael. E a gente abriu a sequência com Tentações, o grande sucesso aí da dupla Vitor e Luan. Quero mandar um abraço muito especial para você que faz aniversário hoje. Você que está aí completando idade nova, ficando mais experiente nesta sexta-feira, 24 de julho, hein? Olha que os seus sonhos, né? Os seus projetos, eles se tornem realidade sempre com as bênçãos de Deus, tá? Saúde e paz, que o resto a gente corre atrás. É ou não é? Bom, daqui a pouquinho o Play volta junto com você, levando alegria, levando o melhor da nossa música sertaneja.
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0: filha do Robert Downey Jr., um eterno homem de ferro, meus amigos. A Avril, de 11 anos, está entrando no mundo da atuação e vai estrear numa série de TV. Tudo indica que a produção é da Disney e dirigida por Jon Favreau. O papel dela é uma participação pequenininha. Segundo o contrato, Avril vai embolsar cerca de $1,246 em um único dia de gravação. Parece muito para uma criança, né? Mas é um trocado perto dos $100 milhões que o papai dela recebe em Vingadores Doutor Destino. É, faz sentido o Jon ser o diretor, já que ele é um grande amigo do Robert e dirigiu os filmes do Homem de Ferro. Avril é filha de Robert com a produtora Susan e o ator também é pai de Exton, de 14 anos, e de Ingrid Faulkner, de 32, fruto de um relacionamento com Deborah Falconer.
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2: A Rádio Cidade informa a hora certa.
3: 5:04.
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2: O Conselho Federal de Odontologia proibiu os cirurgiões dentistas de utilizarem a substância PMMA em procedimentos puramente estéticos. A determinação foi publicada no Diário Oficial da União nesta sexta-feira e já passa a valer imediatamente em todo o país. O Conselho Federal de Medicina já havia adotado uma proibição semelhante para a categoria médica no final de maio. Com a nova resolução, a aplicação do PMMA por dentistas fica autorizada unicamente para casos de tratamentos reparadores que possuam liberação expressa da Anvisa. Além disso, o profissional precisará comprovar que possui treinamento e habilitação técnica específica para realizar esse tipo de procedimento em seus pacientes.
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0: Você curtir aqui na sua rádio favorita, essa rádio que realmente é tudo de bom, gente, é sexta-feira. É um prazer enorme estar junto com você. Ah, os meus amigos motoristas, você que dá carona aí pra gente, motoristas de aplicativo, caminhoneiros, transportadoras, né? A galera do busão também, né? Os meus amigos lá do campo, do agro, pessoal que tá aí plantando, colhendo também, né? Um abraço muito especial aí pra galera do chapéu, tá? Um abraço muito carinhoso aí. Tamo junto, hein? A gente segue tocando mais músicas aqui no Play Sertanejo. É hora de Luiz Cláudio e Juliano com Jorge Matheus.
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0: água aqui na programação mais sertaneja, mais ouvida do Brasil, gente. Do Fama para o Brasil. Hugo e Thiago, fechando aí a nossa primeira hora juntos. Você curtiu também o Sandra e Gustavo com Eduardo Costa. Antes teve o Zé Felipe cantando junto com a Ana Castela, Sua Boca Mente, essa faixa aí, que é a versão brasileira de um dos maiores hits da Shania Twain, né? De quem a boiadeira já admitiu muitas vezes ser muito fã. E a gente abriu a sequência com Luiz Cláudio, Juliano e Jorge Mateus. Não era eu não, hein? E assim a gente fecha muito bem já a nossa primeira hora juntos. Já faço o convite, continue ligadinho por aqui, porque daqui a pouquinho o nosso Play Sertanejo volta com você. Vem aí a segunda hora de hoje, hein? Com muita moda boa. Segura aí que é um tiquinho só.
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3: A Rádio Cidade informa a hora certa.
4: 5:20.
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13: Oi, oi, gente querida, sextou, e aí, tudo bem? Aumente o volume, porque aqui você fica sabendo. A casa onde Adolf Hitler nasceu na Áustria foi transformada em delegacia de polícia. O Ministério do Interior austríaco anunciou a abertura. O governo austríaco aprovou uma lei em 2016 para assumir o controle do imóvel, que era propriedade privada, com o objetivo de impedir que o local virasse ponto de peregrinação de extremistas. A decisão, porém, divide opiniões. Ludwig Laher, do Comitê Mauthausen da Austrália, que representa vítimas do Holocausto, é contra e afirmou à agência AFP que uma delegacia é problemática porque a polícia protege o que o Estado determina. Moradores também criticam o custo da reforma, estimado em 20 milhões de euros. 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

0: novo, já estamos de volta, sempre com alegria, sempre com música boa pra você curtir, hein, gente? Aqui realmente você curte só o que é de melhor do cenário sertanejo. Quem chega a cantar pra gente agora? Quem, produção? Quem? Esse quarteto? É? Bora então, bora que bora, hein? Bora com Cleito e Romário e Zé Neto e Cristiano.
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Marcos Henrique Gabriel aqui no Play Sertanejo, hein? Aí é moda, gente, é moda ajeitada, é moda sertaneja, é o Play Sertanejo com vocês, hein? Ainda teve as gêmeas Maiara e Maraísa, quem sente saudade sou eu, hein? Essa música é do ano passado das irmãs, as gêmeas Maiara e Maraísa, e essa música ela faz parte do DVD delas, Melhor Que Imaginei. Antes, Henrique e Diego com Raspão, hein? Essa é top, hein, gente? Essa música, lá do ano de 2016, contou com a participação das irmãs, as queridas Simone e Simária, as coleguinhas, né? E a gente abriu aqui a sequência com o projeto Bem Sertanejinho, do Michel Teló. Daqui a pouco, eu volto junto com vocês na sexta-feira. Boa demais, aqui do Play Sertanejo.

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2: A Rádio Cidade informa a hora certa.
3: 5:59.
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Em nome do Pai, e do Filho, e do Espírito Santo. Amém. O anjo do Senhor anunciou a Maria, e ela concebeu pelo Espírito Santo. Ave Maria, cheia de graça, o Senhor é convosco. Bendita sois vós entre as mulheres, e bendito é o fruto do vosso ventre, Jesus. Santa Maria, Mãe de Deus, rogai por nós, pecadores, agora e na hora de nossa morte. Amém. Eis aqui a serva do Senhor, faça-se em mim segundo a vossa palavra. Ave Maria, cheia de graça, o Senhor é convosco. Bendita sois vós entre as mulheres, e bendito é o fruto do vosso ventre, Jesus. Santa Maria, Mãe de Deus, rogai por nós, pecadores, agora e na hora de nossa morte. Amém. E o Verbo divino se fez carne e habitou entre nós. Ave Maria, cheia de graça, o Senhor é convosco. Bendita sois vós entre as mulheres e bendito é o fruto do vosso ventre, Jesus. Santa Maria, Mãe de Deus, rogai por nós, pecadores, agora e na hora de nossa morte. Amém. Rogai por nós, Santa Mãe de Deus, para que sejamos dignos das promessas de Cristo. Oremos. Infundi no nosso espírito a vossa graça, ó Pai, vós que na anunciação do anjo nos revelastes a encarnação do vosso Filho, pela sua paixão e cruz, conduzi-nos à glória da ressurreição, por Cristo nosso Senhor. Amém.

Queridos irmãos e queridas irmãs, neste momento eu vou abençoar a água, que você possa pegar aí o seu copo de água, a sua garrafinha, para que você possa beber esta água, também usá-la aí na sua casa, aspergir os quartos e também no seu carro, na sua casa, sendo sempre esse instrumento de salvação.

irmãos e irmãs em Cristo, invoquemos o Senhor nosso Deus, para que se digne abençoar esta água, que vai ser usada por todos nós, recordando sempre o nosso batismo, que Ele se digne ajudar-nos a permanecermos fiéis ao Espírito que recebemos. Oremos. Senhor Deus Todo-Poderoso, fonte e origem de toda a vida, abençoai esta água que vamos usar, confiantes para implorar o perdão dos nossos pecados e alcançar a proteção da vossa graça contra toda doença e cilada do inimigo. Concedei, ó Deus, que por vossa misericórdia jorrem sempre para nós as águas da salvação, para que possamos nos aproximar de vós com um coração puro e evitar todo o perigo do corpo e da alma. Por Cristo nosso Senhor. Amém. Que esta água relembre o nosso batismo e o Cristo que nos salvou. Amém.

consagração à Nossa Senhora da Conceição Aparecida. Ó Maria Santíssima, pelos méritos de Nosso Senhor Jesus Cristo, em vossa querida imagem de Aparecida, espalhais inúmeros benefícios sobre todo o Brasil. Eu, embora indigno de pertencer ao número de vossos filhos e filhas, mas cheio de desejo de participar dos benefícios de vossa misericórdia, prostrado a vossos pés, consagro-vos o meu entendimento, para que sempre pense no amor que mereceis. Consagro-vos a minha língua, para que sempre vos louve e propague a vossa devoção. Consagro-vos o meu coração, para que depois de Deus, vos ame sobre todas as coisas. Recebei-me, ó Rainha incomparável, vós que o Cristo crucificado deu-nos por mãe, no ditoso número de vossos filhos e filhas. Acolhei-me debaixo de vossa proteção, socorrei-me em todas as minhas necessidades, espirituais e temporais, sobretudo na hora de minha morte. Abençoai-me, ó celestial cooperadora, e com vossa poderosa intercessão, fortalecei-me em minha fraqueza, a fim de que, servindo-vos fielmente nesta vida, possa louvar-vos, amar-vos, dar-vos graças no céu e por toda a eternidade. Assim seja. Amém. Nossa Senhora da Conceição Aparecida, rogai por nós.

O Senhor esteja convosco, Ele está no meio de nós. Que Deus os abençoe e vos guarde. Amém. Que Ele vos ilumine com a luz da sua face e vos seja favorável. Amém. Que Ele vos mostre o seu rosto e vos traga a paz. Pela intercessão da nossa padroeira, a Senhora Aparecida, abençoe-vos Deus Todo-Poderoso, Pai e Filho e Espírito Santo. Amém. Fiquemos na paz, que o Senhor sempre nos acompanhe. Amém.

ó Mestre, fazei-me um instrumento de vossa paz. Onde houver ódio, que eu leve o amor. Onde houver ofensa,

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1: A Rádio Cidade informa a hora certa.
2: 6:22.
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o grande homem. Mantém seu modo de pensar independentemente da opinião pública. É tranquilo, calmo, paciente, não grita nem se desespera. Pensa com clareza, fala com inteligência, vive com simplicidade. É do futuro e não do passado. Sempre tem tempo. Não despreza nenhum ser humano. Causa a impressão dos vastos silêncios da natureza. O céu, o oceano, o deserto. Não é vaidoso. Como não anda à cata de aplausos, jamais se ofende. Possui sempre mais do que julga merecer. Está sempre disposto a aprender, mesmo com as crianças. Trabalha pelo prazer do trabalho em si, não pela recompensa material. Vive dentro do seu próprio isolamento espiritual, onde não chegam nem o louvor, nem a censura. Não obstante, seu isolamento não é frio. Ama, sofre, pensa, compreende. O que você possui, dinheiro ou posição social, nada significa para ele. Só lhe importa o que você é. Despreza a opinião própria, tão depressa verifica o seu erro. Não respeita usos estabelecidos e venerados por espíritos tacanhos. Respeita somente a verdade. Tem mente de homem e coração de menino. Conhece a si mesmo, tal qual é. E conhece a Deus.

0: movimentaram o país no dia de hoje.
1: Olá, boa noite.
2: Boa noite para você que nos acompanha em todo o país.
1: Sexta-feira, 24 de julho de 2026.
2: E vamos aos destaques do dia.
1: Atenção, entregadores e mototaxistas.
2: A partir de segunda-feira, você pode negociar um novo veículo com juros mais em conta. Pablo Mundim.
3: O programa permite financiar um veículo zero quilômetro, como bicicleta elétrica, ciclomotor, motoneta, moto elétrica ou moto flex.
1: Proteção de mulheres na internet e enfrentamento da violência no ambiente digital.
2: Plataformas devem retirar em até 2 horas conteúdo íntimo não autorizado.
1: E está proibido o uso de inteligência artificial para criar imagens íntimas falsas.
2: É o que prevê o decreto que entrou em vigor esta semana, Luana Karen.
4: A norma engloba crimes e outros atos ilícitos praticados com o uso da internet que provoquem sofrimento físico, psicológico, sexual, político ou econômico.
1: E sancionada lei que autoriza o uso do spray de pimenta para autodefesa por mulheres acima de 18 anos. Raquel Mariano.
5: O aerossol deverá ser de uso individual, intransferível e não poderá conter substância letal ou que cause intoxicação permanente.
2: Hoje, na apresentação da Voz do Brasil, eu, Helen Bernardes e Luciana Vasconcelos.
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2: Atenção, mototaxistas, motofretistas e entregadores de aplicativos habilitados no programa Move Brasil.
1: O início das operações da linha de crédito nos bancos para a compra de novos veículos começa na próxima segunda-feira, dia 27 de julho.
2: Nesta fase, a liberação do financiamento dependerá da análise feita pelas instituições financeiras.
6: Os trabalhadores que usam motocicletas e bicicletas como instrumento de trabalho terão um pouco mais de tempo para dar início à segunda fase da linha de financiamento do programa Move Brasil. As operações, que começariam em 13 de julho, foram adiadas para o dia 27 para a conclusão de testes tecnológicos e operacionais entre os sistemas dos bancos e do programa, explica o Alice Moreira, secretário de Desenvolvimento Industrial, Inovação, Comércio e Serviços.
7: Nós fizemos uma prorrogação do programa para que isso tivesse garantido. Por quê? Porque com o fundo garantidor não significa dizer que o trabalhador com problema de inadimplência, por exemplo, vai ter acesso a esse crédito. Mas melhora, por exemplo, a pontuação, as condições de score dos trabalhadores para ter acesso ao crédito.
6: A linha de crédito é destinada a entregadores ciclistas e motociclistas, motofretistas e mototaxistas, tanto os que trabalham por aplicativos quanto os que tem vínculo formal de emprego. O programa permite financiar um veículo zero quilômetro, como bicicleta elétrica, ciclomotor, motoneta, moto elétrica ou moto flex. A contratação do financiamento continua dependendo da análise de crédito feita pela instituição financeira. O financiamento tem prazo de até 48 meses para pagamento e carência de 2 meses. As operações contam com parte da cobertura do Fundo Garantidor de Operações, o FGO, como destaca o secretário de Desenvolvimento Industrial, Inovação, Comércio e Serviços, o Alice Moreira.
7: A utilização do fundo garantidor vai mitigar o risco de crédito. Então a gente vai ter uma cobertura de 50% da receita e 100% da operação, com Banco do Brasil e Caixa Econômica operando essas linhas de crédito, assim como outros bancos que se habilitarão ao programa. A taxa de juros para os homens é de 12,5% ao ano. A taxa de juros para as mulheres é de 11,5% ao ano.
6: Aqueles que não se habilitaram ainda podem fazer a solicitação, mas precisam cumprir alguns requisitos. É preciso ter CNH categoria A, estar cadastrado em aplicativos de transporte ou entrega há pelo menos 6 meses, com no mínimo 100 corridas ou entregas feitas, ou trabalhar com carteira assinada há pelo menos 6 meses. Em seguida, o trabalhador deve acessar o endereço movebrasil.sistema.gov.br e fazer a inscrição utilizando a conta Gov. Em até 5 dias úteis, o sistema informa se a solicitação atende aos critérios do programa. Com isso, os trabalhadores com participação confirmada poderão procurar a Caixa Econômica Federal, o Banco do Brasil ou outras instituições financeiras habilitadas para facilitar o crédito. Reportagem Pablo Mudim.
1: Após a divulgação de duas taxas adicionais impostas pelos Estados Unidos a produtos brasileiros, o governo informou como isso afeta o país.
2: Levantamento feito pelo Ministério do Desenvolvimento, Indústria, Comércio e Serviços apontou que 52,7% das exportações brasileiras para os Estados Unidos não estão alcançadas pelas sobretaxas.
1: Nessa categoria estão, por exemplo, café, carnes, ferro fundido, aeronaves, suco de laranja, frutas, vários produtos químicos e a maior parte das exportações de celulose.
2: De acordo com o Ministério, com base no comércio bilateral de 2024, estima-se que aproximadamente 23,1% das exportações ao país norte-americano estejam sujeitas às novas sobretaxas.
1: Agora é lei. Mulheres poderão usar aerossol de extratos vegetais, conhecido como spray de pimenta, para autodefesa.
2: A norma foi publicada hoje no Diário Oficial.
5: Foi sancionada nesta sexta-feira a lei que autoriza em todo o país a comercialização, a aquisição e a posse de aerossol de extratos vegetais, conhecido como spray de pimenta, para a autodefesa das mulheres. Para comprar o produto, elas terão que cumprir algumas exigências, como ter idade mínima de 18 anos, apresentar documento com foto e o comprovante de residência e declarar que não possui condenação por crime doloso com violência ou grave ameaça. O dispositivo pode ter capacidade máxima de 50 ml e pode ser usado apenas para repelir agressão injusta atual ou iminente. Ele é classificado como um instrumento de menor potencial ofensivo e deve ser composto por extratos vegetais regulamentados pela Anvisa. O aerossol deverá ser de uso individual, intransferível e não poderá conter substância letal ou que cause intoxicação permanente. A comercialização será fiscalizada pelo Poder Executivo e os comerciantes deverão manter o registro das vendas por 5 anos e orientar as compradoras sobre o uso correto do equipamento. A nova legislação ainda cria o Programa Nacional de Capacitação em Defesa Pessoal e Uso de Instrumentos de Menor Potencial Ofensivo para Mulheres. A ideia é oferecer orientações sobre legítima defesa e ações de combate à violência doméstica. Raquel Mariano, para a Voz do Brasil.
1: E já estão em vigor novas regras para proteger as mulheres do ambiente digital.
2: O decreto publicado nesta semana estabelece diretrizes para prevenir e combater os crimes cometidos ou facilitados pelo uso de tecnologias, incluindo conteúdos manipulados por inteligência artificial.
1: Confira agora na reportagem de Luana Karen.
8: A violência contra mulheres não conhece limites físicos e cada vez mais as agressões se espalham pelas redes sociais, aplicativos de mensagens e outras plataformas digitais. Para enfrentar esse cenário, entraram em vigor novas regras que reforçam a proteção das mulheres no ambiente digital e estabelecem responsabilidades para as plataformas de internet, como destaca a ministra das Mulheres, Márcia Lopes.
9: Toda vez que uma mulher se sentir ofendida, humilhada, com exposição de conteúdos íntimos não consentidos, ela imediatamente denuncia para a plataforma e a plataforma tem 2 horas para a remoção desses conteúdos. Caso contrário, responderá com multa, com outros tipos de controle pela Agência Nacional de Proteção de Dados do Ministério da Justiça.
8: O decreto define o que é violência contra a mulher em ambiente digital. A norma engloba crimes e outros atos ilícitos praticados com o uso da internet e de tecnologias digitais, que provoquem sofrimento físico, psicológico, sexual, político ou econômico. A delegada-chefe adjunta da Delegacia Especial de Atendimento à Mulher, de Brasília, Mariana Almeida, destaca que grande parte das vítimas são crianças e adolescentes.
10: Muitos desses casos têm acontecido com adolescentes, principalmente ali na faixa iniciando ali dos 10, 11 anos de idade, que é o que, quando a gente acredita que elas passam a ter um acesso ao celular um pouco mais livre, né? E aí a gente vê, infelizmente, esses casos em que essas meninas são cooptadas através desses, até mesmo de chats de jogos, né?
8: Uma das principais mudanças trazidas pelo decreto é a obrigação das plataformas digitais de agir com rapidez nos casos de divulgação
4: de imagens ou vídeos íntimos sem autorização, o conteúdo deverá ser retirado do ar em até 2 horas após a notificação. As empresas terão ainda que oferecer canais gratuitos e de fácil acesso para denúncias, acompanhar cada caso e divulgar informações sobre a Central de Atendimento à Mulher, o Ligue 180. A delegada-chefe adjunta Mariana Almeida destaca que muitas vezes, por estar atrás de uma tela, o criminoso acredita que pode sair impune.

0: disposição profissional, como jornalistas. A fiscalização ficará a cargo da Autoridade Nacional de Proteção de Dados. Casos de violência contra a mulher podem ser denunciados pelo Ligue 180, que funciona gratuitamente 24 horas por dia. Violações de direitos humanos também podem ser comunicadas pelo Disque 100. Reportagem Luana Karen.
1: Atualmente, a maior parte dos serviços públicos podem ser encontrados pela internet usando a conta GovBR.
2: Mais de 177 milhões de pessoas usam o GovBR e são mais de 13 mil serviços públicos digitais disponíveis.
1: O repórter Carlos Oliveira fala quais cuidados que temos que ter com a conta. Vamos ouvir.
3: O primeiro cuidado que você precisa ter com a conta GovBR é guardar a sua senha com o mais absoluto sigilo. Nunca compartilhe com ninguém. Tenha o mesmo rigor que você tem com a senha do seu banco. Outra coisa importante é aumentar o nível da sua conta GovBR para ouro, caso ainda não seja. Aí você pode fazer o reconhecimento facial, o que torna a identificação ainda mais segura contra possíveis fraudes. Habilite também a verificação em duas etapas. Com isso, toda vez que você entrar no GovBR, colocar o seu CPF e senha, o aplicativo GovBR vai gerar um código. Só depois que digitar esse código é que você terá acesso à plataforma. A verificação em duas etapas vai funcionar se você tiver a conta GovBR de nível prata ou ouro. Você ainda pode fazer a gestão dos dispositivos que acessam sua conta GovBR. Essa ferramenta permite o monitoramento de quais aparelhos e em que locais a sua conta foi acessada pela última vez. E o histórico da conta GovBR, do mesmo jeito, mostra todos os acessos, além dos atendimentos feitos na plataforma. Mais de 177 milhões de pessoas usam o GovBR e são mais de 13 mil serviços públicos digitais disponíveis. A plataforma abrange serviços federais, estaduais e municipais. Segundo o diretor do Departamento de Identidade Digital da Secretaria de Governo Digital do Ministério da Gestão, Hudson Mesquita, este ambiente do GovBR é seguro.
4: Não há registros de invasões ou de vazamento de dados na plataforma GovBR. O sistema possui diversas tecnologias e processos de monitoramento que garantem a segurança dos ambientes tecnológicos e a privacidade das pessoas.
3: Para saber como aumentar o nível de sua conta, fazer a verificação em duas etapas, habilitar a gestão de dispositivos, ver como baixar o aplicativo GovBR e tirar qualquer dúvida sobre a plataforma, acesse o site gov.br/conta. Também existem unidades de atendimento presencial do GovBR. Para saber se tem uma perto de você, acesse o site gov.br/presencial. Reportagem Carlos Oliveira.
2: Lidar com dinheiro não precisa ser um bicho de sete cabeças e o aprendizado pode começar bem cedo na própria escola.
1: Para ajudar o ensino dentro das salas de aula, as secretarias de educação podem contar com material de apoio do FNDE. Saiba mais com Diego Freitas.
5: Secretarias estaduais e municipais de educação já podem acessar os materiais do projeto Educação Fiscal, Cidadania e Controle Social nas Escolas. Os conteúdos estão disponíveis no portal do Fundo Nacional de Desenvolvimento da Educação, FNDE. Os materiais podem ser utilizados em disciplinas, projetos pedagógicos locais e atividades de educação integral, observadas as definições de cada sistema de ensino. Segundo o Ministério da Educação, a proposta é apoiar o trabalho das redes da educação básica com conteúdos voltados à educação fiscal, ao orçamento público, à transparência e ao controle social. Os recursos pedagógicos e as informações sobre a adesão podem ser consultados na página do projeto, disponível em gov.br/FNDE. A adesão é voluntária. Diego Freitas, para a Voz do Brasil.
2: Termina amanhã, dia 25, o prazo para o envio de contribuições sobre a educação bilíngue de surdos no país.
1: As contribuições serão usadas para consolidar as diretrizes nacionais desta modalidade, para um ensino mais inclusivo e de maior qualidade.
6: Podem participar professores, gestores, profissionais da educação e qualquer cidadão interessado no tema. O professor universitário Emiliano Aquino, que é também pai e sobrinho de surdos, destaca a importância da participação da sociedade em torno deste tema.
7: Essas opiniões da sociedade constituem uma das fontes que ajudam os conselheiros a pensarem e a deliberarem. Isso é absolutamente fundamental para que a modalidade possa ter consequências nos sistemas de ensino, nas escolas.

0: pessoas.
1: A consulta pública vai embasar a elaboração das diretrizes curriculares nacionais da educação bilíngue de surdos, um norte para estados e municípios na expansão e na consolidação dessa modalidade de ensino. Alguns dos pontos abordados pelo documento são o uso da língua brasileira de sinais nas escolas, o ensino do português escrito como segunda língua, a formação de professores bilíngues e a produção de materiais didáticos específicos para estudantes surdos. Para contribuir, basta acessar a plataforma brasilparticipativo.presidencia.gov.br. Reportagem Thaís Antônio.
2: E você pode aprender inglês e espanhol pela internet na plataforma MEC Idiomas.
3: A ferramenta é voltada à aprendizagem do nível básico ao avançado.
2: Saiba como se inscrever com Thaísa Vitória.
4: Uma plataforma gratuita para estudantes iniciarem ou complementarem o aprendizado em línguas estrangeiras. Esse é o objetivo do MEC Idiomas, que oferece cursos de inglês e espanhol por meio do portal mecidiomas.mec.gov.br ou de aplicativo. Para acessar a ferramenta, é necessário fazer login com uma conta gov.br. O usuário deve escolher o idioma que quer aprender. Em seguida, pode realizar o teste de proficiência disponível, que avalia o grau de conhecimento, ou iniciar diretamente pelo nível básico. Depois, é só começar as aulas, realizar os exercícios propostos e avançar pelas unidades do curso. As aulas são organizadas em 6 níveis de aprendizado. Cada um deles reúne de 4 a 6 módulos, contendo entre 10 e 15 aulas. No total, estão disponíveis cerca de 800 aulas. Ao concluir um nível, o estudante recebe um certificado. Thaísa Vitória para a Voz do Brasil.
3: As férias de julho estão na reta final e o fim de semana promete ser de praias, piscinas, rios e lagos para crianças e adolescentes.
2: Mas para garantir que a diversão não vire tragédia, a atenção com os pequenos precisa ser redobrada.
3: É amanhã, dia 25 de julho, é o Dia Mundial de Prevenção do Afogamento, uma data que reforça cuidados simples e que podem salvar vidas.
2: E a repórter Graziele Bezerra mostra o que pais e responsáveis devem fazer para proteger a garotada.
5: A babá Cassiane de Freitas aproveitou os últimos dias de férias para levar a filha Ruth Esther, de 8 anos, para brincar e nadar no Lago Paranoá, em Brasília. Mas em nenhum momento da brincadeira desviou a atenção da menina. Era um olho na cria e o outro também.
6: É ter bastante atenção, né? Porque criança cega a gente. Eu tenho muito medo também, por isso que eu deixo ela só no raso mesmo, porque a água é traiçoeira, né?
5: Nadar no lago é uma das brincadeiras preferidas da Ruth, que está sempre atenta para evitar acidentes na água.
7: Eu brinco de peixe, porque eu amo nadar. Eu tomo cuidado para mim não afogar, porque eu sou inteligente.
5: O Davi Lucas, de 13 anos, também aproveitou os últimos dias de férias na água, mas tudo com muita atenção e cuidado.
8: Eu sei nadar, mas eu não sou aquela pessoa que nada muito bem, e aí de vez em quando eu uso boia, mas como aqui eu tava com meu pai, né, ele tava tendo atenção e me olhando.
5: Dados do Ministério da Saúde apontam que dos cerca de 72 mil afogamentos ocorridos no Brasil entre 2010 e 2023, mais de 13 mil foram de crianças e adolescentes de 0 a 14 anos. Para os pequenos, entre 1 e 4 anos, essa é a segunda maior causa de mortes acidentais no país. E o afogamento em águas naturais, como rios e lagos, foi o mais frequente. Segundo o sargento Flávio Rosa, do Grupo de Operações Aquáticas do Corpo de Bombeiros do Distrito Federal, existem cuidados que precisam ser adotados para evitar que a diversão seja substituída por tragédia.
9: Em afogamento, a gente fala que água no umbigo é sinal de perigo, uma criança deve estar a um braço de distância do adulto responsável, a responsabilidade sobre a criança é do próprio responsável e não delegar isso jamais. Existe um tipo de boia, que é o mais eficaz, que é aquela que vai no tórax da criança e vai nos braços, mesmo com equipamento. momento. A criança deve estar sob observação.
5: Para os adultos, o alerta do sargento é: se beber, não mergulhe.
9: Mais de 70% dos afogamentos têm influência da bebida alcoólica. Bebeu, interessante que não entre na água.
5: O Brasil tem uma política nacional de redução da morbimortalidade por acidentes e violências. O plano estabelece diretrizes para prevenir mortes e ferimentos causados por acidentes no país. Entre as diretrizes dessa política está a promoção de práticas e comportamentos seguros e saudáveis para evitar que os afogamentos acabem em morte ou lesões físicas, como explica a médica do Hospital Universitário de Brasília, Thaís Mendonça Barbosa.
0: É importante que a gente determine quem é o guardião da vez, né? Quem que vai cuidar daquelas crianças que estão próximas à água e que essa pessoa tenha atenção total naquilo. Claro que saber nadar diminui o risco, mas a gente tem que lembrar que ele não elimina, né? Brincadeiras na água, essa criança pode engolir a água, ela pode bater a cabeça num salto. Por isso que mesmo crianças que sabem nadar precisam estar sob supervisão e a gente lembrar que tudo acontece em questão de segundos, né?
5: O socorro imediato pode salvar vidas em caso de afogamentos. As ocorrências devem ser comunicadas ao SAMU no 192 ou aos bombeiros no número 193. Reportagem Graziele Bezerra.
3: E hoje, sexta-feira, Luciana, tem dica para o final de semana. Que tal assistir de casa um filme brasileiro?
2: Acho uma ótima ideia, Ellen. E a dica que quem vai dar sou eu. É a plataforma pública de streaming Tela Brasil, que tem mais de 550 opções de produções.
3: É, além de produções infantis, tem alguns indicados ao Oscar, como O Que É Isso, Companheiro? E clássicos como Deus e o Diabo na Terra do Sol, de Glauber Rocha.
10: A produção nacional de cinema está disponível a qualquer pessoa, em qualquer lugar, na palma da mão. É o Tela Brasil, primeira plataforma pública de streaming do audiovisual brasileiro. São filmes premiados, documentários, produções infantis, obras musicais e animações, entre mais de 550 títulos no catálogo. E o acesso é gratuito, basta usar a conta gov.br. A plataforma apresenta ainda filmes brasileiros indicados ao Oscar, entre eles O Quatrilho, de Fábio Barreto, e O Que É Isso, Companheiro, de Bruno Barreto, além de sucessos de bilheteria, como Carandiru, de Hector Babenco, e Olga, de Jaime Monjardim. Também estão disponíveis clássicos do cinema brasileiro, como Deus e o Diabo na Terra do Sol, de Glauber Rocha, e A Hora da Estrela, de Suzana Amaral. Mais de 300 obras oferecem recursos, como legendas descritivas, audiodescrição e tradução em libras. O aplicativo Tela Brasil está disponível para celulares e tablets com sistemas Android e iOS e na versão para computadores no endereço telabrasil.cultura.gov.br. Daniele Popov para A Voz do Brasil.
2: As agências do INSS terão mais de 13 mil vagas de atendimento nesse fim de semana em todas as regiões do país.
3: Os atendimentos serão destinados à realização de perícias médicas e avaliações sociais, etapas obrigatórias para concessão de benefícios.
2: Para ser atendido, o cidadão precisa agendar pelo site ou aplicativo Meu INSS, ou então pelo telefone na central 135.
3: Essas foram as notícias do governo federal.
2: Uma realização da Secretaria de Comunicação Social da Presidência da República.
3: Com produção da empresa Brasil de Comunicação.
2: Fique agora com as notícias do Poder Judiciário e do Congresso Nacional. Boa noite e um bom fim de semana.
3: Boa noite e até segunda-feira.
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13: No Tribunal Constitucional de Portugal, o presidente do STF defende criação de rede de cortes constitucionais em defesa da independência judicial.
14: Para o STJ, é assédio de consumo a visita não solicitada a idosos para oferecer empréstimo consignado.
13: Tribunal Superior do Trabalho apoia a campanha de combate ao tráfico de crianças e adolescentes pela internet.
14: Boa noite, eu sou Marcela Luiz.
13: E eu sou Walter Lima.
14: O presidente do Supremo Tribunal Federal, ministro Edson Fachin, defendeu nesta sexta-feira, em Lisboa, a criação de uma rede de cortes constitucionais da América Latina, do Caribe e da Península Ibérica.
13: A proposta foi apresentada durante uma visita institucional ao Tribunal Constitucional de Portugal, com o objetivo de fortalecer a cooperação entre os tribunais na defesa da democracia, do Estado de Direito e da independência do Judiciário. Marcelo Della Libera.
15: O presidente do Supremo fez um balanço da agenda de sexta-feira em Portugal e destacou os avanços nas relações entre as instituições de justiça dos países de língua portuguesa.
16: Tivemos dois encontros muito produtivos. O primeiro com o Conselho Superior da Magistratura de Portugal, no qual discutimos integrações institucionais muito importantes. O segundo encontro que tivemos foi com o senhor presidente do Tribunal Constitucional Português e nós levamos a ele a nossa preocupação para criar e desenvolver uma rede na comunidade dos países de língua portuguesa de defesa da autonomia e da independência judicial.
15: Durante a agenda, também foi anunciada a primeira edição do curso Justiça 4.0. A formação será realizada em novembro no Supremo Tribunal Federal e reunirá representantes da comunidade dos países de língua portuguesa.
14: Para o STJ, é assédio de consumo a visita domiciliar de correspondentes bancários a aposentados e pensionistas do INSS sem solicitação para oferecer empréstimos consignados.
13: Essa prática é proibida pelo Código de Defesa do Consumidor. Fátima Uchoa.
17: O Ministério Público do Maranhão ajuizou ação civil pública após denúncias de assédio de consumo em Timbiras. A terceira turma do STJ manteve a decisão da Justiça Maranhense que condenou instituições financeiras a não realizarem visitas à casa de idosos para oferecer empréstimos consignados quando o serviço não tiver sido solicitado. Segundo a ministra relatora Nancy Andrighi, considerando a hipervulnerabilidade do idoso, a visita domiciliar não solicitada reduz drasticamente a margem de reflexão, pressionando a aceitação imediata do serviço.
14: Tribunal Superior do Trabalho apoia campanha de combate ao tráfico de crianças e adolescentes pela internet.
13: Este ano, a iniciativa foca na conscientização sobre os riscos das redes sociais. Marla Lacerda.
18: A campanha O Tráfico de Pessoas é Real quer conscientizar pais, mães, professores e sociedade sobre os perigos que sites e redes sociais oferecem. Um alerta sobre conversas aparentemente inocentes em ambientes virtuais, mas que, na verdade, terminam em aliciamento de vítimas. Mais de 3 milhões por ano. A campanha faz parte do projeto Liberdade no Ar, que desde 2022 conta com o apoio da Justiça do Trabalho na divulgação de vídeos e banners de conscientização.
14: Justiça determina que vereador de Joinville, em Santa Catarina, e outro réu removam vídeos ofensivos publicados em redes sociais.
13: A ação foi apresentada pelo Ministério Público Federal. Vanessa Pereira.
19: Segundo a ação, os vídeos publicados por um vereador de Joinville, em Santa Catarina, e por outro réu, contém mensagens discriminatórias e ofensivas contra moradores de comunidades periféricas, migrantes e beneficiários de programas sociais. Com isso, a Justiça Federal em Florianópolis determinou que os réus removam os conteúdos do ar em até 24 horas e que a empresa Meta retire os links das publicações do ar em até 48 horas, sob pena de multa.
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13: Boa noite.
14: E um bom fim de semana.
13: E até segunda-feira.
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0: sou Humberto Pinheiro e estes são os destaques de hoje do Jornal do Senado, que começa agora. Acordo entre Mercosul e União Europeia é destaque da pauta internacional do Senado. Lei garante crédito a empresas afetadas pela crise no comércio externo. Aprovada pelo Senado, lei garante meia entrada na Copa do Mundo Feminina de 2027. Boa noite. O acordo de livre comércio entre o Mercosul e a União Europeia foi o principal destaque da pauta internacional do Senado no primeiro semestre. Após 26 anos de negociações, os senadores aprovaram um acordo provisório de comércio entre os dois blocos. A medida abre caminho para a formação de uma das maiores áreas de livre comércio do mundo, com um mercado de mais de 700 milhões de consumidores. Mais informações com o repórter Pedro Pincer.
1: O texto prevê redução de tarifas para 91% dos produtos importados pelo Mercosul e 95% dos produtos importados pela União Europeia. O acordo criará uma das maiores áreas de livre comércio do mundo, ligando os dois blocos em um mercado de mais de 700 milhões de pessoas. Entre os pontos positivos estão o aumento das exportações agrícolas, maior acesso a equipamentos e maquinários europeus, atração de investimentos e modernização industrial. A senadora Tereza Cristina, do Progressistas de Mato Grosso do Sul, deu mais detalhes sobre o tratado.
2: E o acordo, ele é muito amplo, ele trata de compras governamentais, investimentos, ele trata do setor financeiro, produtos do agro que vão ter acesso ao mercado europeu com alíquotas mais baratas e também o que nós vamos receber de lá. É uma coisa de mão dupla o acordo, não só o que nós exportamos e o que nós vamos importar de lá.
1: Outro acordo de livre comércio considerado importante foi o firmado entre o Mercosul e Singapura. Pelo texto, o país asiático concederá isenção tarifária imediata e integral à totalidade de produtos exportados pelo Mercosul. Já o bloco sul-americano se compromete a eliminar progressivamente, em até 15 anos, as tarifas incidentes sobre 95,8% dos produtos do país asiático, o que corresponde a 90,8% do total do valor atualmente importado. Outros tratados internacionais aprovados dizem respeito à proteção de direitos do consumidor em contratos do Mercosul e projetos de coprodução cinematográfica com a França e com a China.
0: Foi sancionada a lei que cria linhas de crédito para empresas afetadas pelas crises do comércio internacional. A medida prevê até 15 bilhões de reais em financiamentos para exportadores de outros setores da economia. O objetivo é ampliar o acesso ao crédito, preservar a competitividade das empresas brasileiras e reduzir os impactos de instabilidade no mercado externo. Repórter Patrícia Oliveira.
3: A nova lei busca reduzir o impacto do aumento das tarifas sobre produtos brasileiros. Poderão ter acesso ao crédito empresas da indústria, da agropecuária, da pesca, da aquicultura, da mineração e também cooperativas e associações. Os recursos podem ser usados para capital de giro, compra de máquinas e equipamentos e modernização da produção. O presidente da Comissão de Relações Exteriores, senador Nelsinho Trade, do PSD de Mato Grosso do Sul, defende a atuação coordenada das instituições brasileiras.
4: Precisamos entender se os instrumentos criados são suficientes para enfrentar uma situação como essa e, se necessário, discutir aperfeiçoamento, sempre com base em critérios técnicos e na proteção da economia brasileira.
3: O governo prevê que o novo tarifaço vai atingir 18% das exportações brasileiras para os Estados Unidos.
0: A Comissão de Constituição e Justiça aprovou neste ano um pacote de propostas voltadas à eficiência do Poder Judiciário, à modalidade administrativa, à segurança de servidores essenciais e à regulação de direitos civis. Entre as matérias estão o estabelecimento de barreiras contra a sobrecarga processual em tribunais superiores, a tipificação de novos crimes qualificados e o endurecimento das normas contra a lavagem de dinheiro no país. A reportagem é de Bruno Lourenço. Congresso.
5: A Comissão de Constituição e Justiça votou neste primeiro semestre restrições para o uso de dinheiro em espécie para a compra de imóveis, a autorização para que servidores públicos sejam MEIs e iniciativa que define critérios objetivos para a concessão da assistência judiciária gratuita. Os senadores chancelaram ainda a regulamentação do chamado filtro de relevância para a admissão de recursos especiais direcionados ao Superior Tribunal de Justiça. O relator da matéria, senador Sérgio Moro, do PL do Paraná, enfatizou que o acúmulo de processos nas cortes superiores inviabiliza uma justiça de qualidade.
6: Porque o acesso em demasia aos tribunais superiores, pelo acúmulo de milhares de processos nessas cortes, acaba dificultando a porta de saída. E o cidadão quer ver o final do processo.
5: A CCJ também aprovou no semestre a criminalização do exercício ilegal da medicina veterinária e o projeto que agrava as punições para crimes cometidos contra profissionais das áreas de saúde e de educação no exercício das funções. A comissão estabeleceu ainda regras de custódia compartilhada de animais de estimação em casos de dissolução conjugal, fixou o prazo máximo de 5 anos para regularização e reordenamento de fios aéreos em postes pelas empresas de telefonia e energia e assegurou a equiparação de direitos de agentes indígenas de saúde e de vigilância sanitária aos agentes comunitários.
0: Apesar de reconhecer que o acesso à educação foi ampliado nas últimas décadas, o senador Confúcio Moura, do MDB de Rondônia, lembrou que é preciso garantir permanência dos alunos nas escolas, evitando a evasão e que haja aprendizagem efetiva. Para que isso ocorra, argumentou, é necessário valorizar os professores. Confúcio Moura também destacou que a melhoria da educação depende da continuidade das políticas públicas relacionadas ao setor e da redução das desigualdades entre as regiões do país.
7: Já não se trata apenas de garantir acesso, temos que garantir a permanência do aluno na sala de aula, a aprendizagem efetiva do aluno, a formação que prepare o cidadão para a vida. É aí que está o segredo, o nó da questão.
0: A FIFA começou a receber o cadastro de interessados em comprar ingressos para a Copa do Mundo Feminina de 2027, que será realizada no Brasil. Lei aprovada pelo Congresso Nacional garante o direito à meia entrada para estudantes, idosos, jovens de baixa renda e pessoas com deficiência. O benefício vale para todos os jogos disputados no país e busca ampliar o acesso do público ao maior torneio do futebol feminino. Mais detalhes com Rodrigo Rezende.
8: O cadastro para receber informações sobre a compra dos ingressos para a Copa do Mundo Feminina de 2027 já começou. As informações estão no site fifa.com. A lei com as regras para a Copa de 2027, aprovada pelo Congresso, garante uma carga de ingressos com preços pela metade para estudantes, pessoas com mais de 60 anos e jovens de baixa renda com até 29 anos cadastrados no CadÚnico. O senador Romário, do PL do Rio de Janeiro, destaca que o evento de 2027 terá um legado importante e se aproveitará da estrutura construída para a Copa de 2014.
9: Estamos falando de jovens e crianças que certamente irão se inspirar com as atletas e com a festa nos estádios. Estamos falando também do turismo e dos recursos da economia que serão gerados.
8: 8 cidades brasileiras serão sedes da Copa do Mundo em 2027. São elas: Rio de Janeiro, São Paulo, Belo Horizonte, Recife, Fortaleza, Salvador, Brasília e Porto Alegre.
0: Com trabalhos técnicos de João Lira, o Jornal do Senado fica por aqui. Acompanhe agora as notícias do Tribunal de Contas da União e da Câmara dos Deputados. Boa noite e um bom fim de semana.
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11: O Tribunal de Contas da União avaliou a política que busca garantir o acesso da população aos serviços postais em todo o país. O objetivo é assegurar que cartas e encomendas continuem chegando a todos os brasileiros, inclusive em regiões mais distantes. A auditoria apontou que os serviços postais continuam sendo essenciais, principalmente para moradores de áreas rurais e locais de difícil acesso. Nessas regiões, eles também garantem o acesso da população a documentos, medicamentos e outros serviços importantes. O TCU identificou desafios como dificuldades de financiamento, falhas no acompanhamento da qualidade dos serviços e necessidade de melhorar o planejamento. Por isso, o tribunal recomendou medidas para fortalecer a gestão, aumentar a transparência e garantir a continuidade dos serviços em todo o Brasil. Saiba mais em tcu.gov.br.
10: 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Jornal Câmara dos Deputados. Câmara aprova atendimento permanente para mulheres vítimas de violência.
3: Comissão limita a autoria de obra artística com uso de inteligência artificial.
10: Projeto prevê medidas para enfrentar os impactos climáticos nas escolas.
3: Plenário pode votar medida que impede fim repentino de jogos eletrônicos.
10: Boa noite. Já pode entrar na pauta de votações do plenário projeto que obriga empresas de jogos eletrônicos a avisarem antes de retirarem o produto do mercado. O repórter Antônio Vital tem os detalhes da proposta.
12: Tem o regime de urgência e pode ser votado no plenário da Câmara, projeto que pretende acabar com um dos principais motivos de queixas de jogadores de videogames, que é a retirada do produto do ar pela empresa desenvolvedora sem que haja um aviso prévio ou até mesmo a chance de manter o game em um servidor próprio.

0: obriga, por exemplo, que os consumidores sejam avisados com antecedência de 180 dias antes da retirada do produto e determina que os jogos fiquem disponíveis por pelo menos 2 anos antes de serem descontinuados. Os jogadores terão ainda o direito de serem informados se estão comprando um jogo que pode ser baixado no computador ou apenas uma licença para acesso online ao produto. Nesse caso, o fornecedor do jogo terá ainda que disponibilizar uma versão alternativa do jogo sem custos extras ou devolver o dinheiro pago, corrigido, quantia proporcional ao tempo de uso do produto. Segundo a autora do projeto, Jandira Fegali, as medidas foram sugeridas por comunidades de jogadores e complementam as regras do marco legal da indústria de jogos eletrônicos, uma lei aprovada em 2024. Além das obrigações das empresas, a proposta cria um fundo para preservação e fomento dos jogos eletrônicos. Os recursos serão destinados à preservação, catalogação, restauração e disponibilização pública dos jogos nacionais considerados relevantes, o que será feito em parceria com o Instituto do Patrimônio Histórico e Artístico Nacional, o IFAM. O regime de urgência foi aprovado de maneira simbólica pelo plenário. O deputado Kim Kataguiri, do Missão de São Paulo, defendeu as medidas previstas para evitar que o consumidor compre uma licença achando que está adquirindo um jogo, mas ele criticou a criação do fundo.
1: Os jogadores não estão pedindo a criação de um fundo público, os jogadores não estão pedindo que o IFAM faça qualquer regulamentação. A demanda é simplesmente corrigir uma falha de mercado, assimetria de informação. A empresa sabe quando vai encerrar o servidor, a empresa sabe até onde vai manter as suas atividades, mas não esclarece isso para o consumidor. A empresa sabe que não está vendendo o jogo, a empresa sabe que está vendendo licença, mas não deixa isso claro para o consumidor.
0: O projeto proíbe a venda de qualquer jogo eletrônico que não possa ser utilizado pelo consumidor de forma independente após o encerramento do serviço, com exceção daqueles oferecidos por meio de assinatura, e desde que isso esteja claro no contrato. A punição para a empresa que não obedecer às regras é multa que pode ser de 1% do faturamento bruto ou R$500 mil. Com o regime de urgência, o projeto pode ser votado a qualquer momento no plenário da Câmara, sem passar pela análise das comissões permanentes da Casa. Da Rádio Câmara, de Brasília, Antônio Vital.
2: Previdência. Sérgio Brito, do PSD da Bahia, pede urgência na votação do projeto que regulamenta a aposentadoria especial dos agentes comunitários de saúde e dos agentes de combate às endemias. Ele lembra que a medida beneficia mais de 400 mil profissionais e reconhece o trabalho realizado para melhorar a atenção básica.
3: Esses profissionais estão todos os dias nas ruas, enfrentando sol, chuva, doenças e situações de risco para cuidar da saúde da nossa população. Eles são a porta de entrada do SUS e merecem reconhecimento. O projeto garante uma aposentadoria mais justa, aos 52 anos de idade para os homens e 50 anos para as mulheres, com pelo menos 20 anos de efetivo exercício na função, além de assegurar integralidade e paridade nos benefícios.
4: Sérgio Brito lembra ainda que o texto estabelece regras para os servidores que exerceram parte da carreira em outras atividades. Para ele, a proposta representa um ato de justiça e fortalece o SUS ao valorizar os profissionais responsáveis pela prevenção de doenças e pelo cuidado das famílias.
2: Agricultura. O governo federal editou uma medida provisória como parte do acordo com o Congresso e o setor agropecuário para buscar soluções para a dívida agrícola. A repórter Silvia Munhato traz mais informações sobre o texto enviado pelo Executivo.
5: A Câmara analisa a medida provisória que autoriza a criação de linhas de crédito rural para recomposição de dívidas de produtores rurais e cooperativas afetados por eventos climáticos adversos ou pela redução nos preços de comercialização de seus produtos. O texto é fruto de um acordo entre o governo, representantes do setor e parlamentares, anunciado pelo presidente da Câmara dos Deputados, Hugo Mota. O deputado Alceu Moreira, do MDB do Rio Grande do Sul, da Frente Parlamentar da Agropecuária, disse que o setor teve que ceder nas suas reivindicações, mas que o acordo foi bom, porque sinalizou para a criação de um fundo garantidor que poderá reduzir custos de forma mais permanente.
6: Porque o fundo garantidor reduz o risco de quem financia. Se nós tivermos outro problema climático, o fundo garantidor vai conseguir indenizar as lavouras pela perda, o que significa dizer que o seguro agrícola de Vila logo depois será muito mais barato, porque ele terá menos risco de indenização pela incidência do prejuízo.
5: Segundo o governo, a medida provisória deverá permitir a renegociação de mais de R$100 bilhões em dívidas, com um impacto anual nas contas públicas inferior a 4 bilhões.

0: de reais. Para ter acesso aos benefícios, produtores rurais e cooperativas devem ter registrado entre 2019 e 2025 perdas em duas ou mais safras, que resultaram na redução de no mínimo 30% da renda bruta esperada. Os encargos financeiros ficarão entre 6% ao ano e 12% ao ano, dependendo do porte do produtor. O prazo de reembolso será de até 8 anos, com carência de 2 anos para o pagamento da primeira parcela do principal. A medida provisória ainda permite que os bancos prorroguem por até 30 dias o vencimento das operações de crédito de produtores que estavam adimplentes até o dia 14 de julho. Da Rádio Câmara de Brasília, Silvia Minhato.
1: Desenvolvimento Regional.
2: Projeto de Hildo Rocha, do MDB do Maranhão, obriga os estados e a União a informarem as câmaras de vereadores sobre a execução de obras e serviços nos municípios. Ele explica que a ideia é ampliar a transparência e permitir que os vereadores acompanhem investimentos feitos com recursos públicos.
3: O governo federal, eles têm executado obras diretamente nos estados e nos municípios. E os estados também. Tem estado que até reforma de praça fazem. Entretanto, os vereadores, eles não têm acesso a essas informações. A União chega lá, o governo federal, através de algum órgão do governo federal, executa a obra e o vereador fica sem saber o que é que está acontecendo ali. Da mesma forma, o governo do estado chega no município, executa a obra e faz o serviço. E os vereadores ficam sem saber.
4: Pelo texto, devem ser repassadas informações como valor da obra, fonte dos recursos, prazos e identificação do órgão executor ou da empresa contratada. Hildo Rocha acrescenta que a medida prevê punição para quem deixar de comunicar as ações ao Legislativo Municipal.
1: Educação.
2: Avança na Câmara projeto que prevê medidas para enfrentar os impactos climáticos nas escolas. A repórter Júlia Lopes traz mais informações sobre a proposta.
5: A Comissão de Educação da Câmara dos Deputados aprovou um projeto que estabelece diretrizes para reduzir os efeitos das mudanças climáticas no ambiente escolar, como ondas de calor e chuvas intensas. A proposta prevê ações de adaptação e educação ambiental nas unidades de ensino, além de medidas para garantir conforto térmico em salas de aulas e áreas comuns. Para a autora do projeto, deputada Sâmia Bonfim, do PSOL de São Paulo, adaptar as estruturas das escolas às mudanças climáticas é fundamental.
6: As escolas, elas precisam estar adaptadas para que o direito à educação seja assegurado, para que os alunos possam aprender e para que os trabalhadores da educação possam trabalhar, porque senão é inviável, é impossível. E aí o projeto propõe iniciativas e diretrizes para que haja mudança da estrutura, da arquitetura, instalação de ar-condicionados, ventiladores, arborização, ou seja, é uma meta mesmo, uma construção de escolas em que a infraestrutura considera as questões climáticas também.
5: No texto proposto pela relatora, deputada Silvia Cristina, do PP de Rondônia, haverá mudanças na Lei de Diretrizes e Bases da Educação para garantir que seja de responsabilidade do poder público realizar instalações escolares adequadas ao clima de acordo com cada região. Segundo a relatora, não é necessário alterar regras sobre o uso de recursos da educação. Ela explicou que os investimentos para a adaptação das escolas já podem ser feitos com base na legislação atual. Dados do Censo Escolar de 2023 mostram que apenas 3 em cada 10 salas de aula da rede pública têm climatização. Isso significa que cerca de 70% ainda não contam com esse tipo de estrutura. Na rede privada, o índice de salas climatizadas chega a 47%. Ainda segundo o levantamento, cerca de 7.500 escolas não têm acesso à água potável e mais de 3.200 não contam com nenhuma fonte de água. Da Rádio Câmara de Brasília, Júlia Lopes.
4: O projeto que propõe medidas para a redução dos efeitos climáticos nas escolas ainda será analisado pelas comissões de Desenvolvimento Urbano, Finanças e Tributação e Constituição e Justiça.
1: Saúde.
2: A Câmara aprovou e já encaminhou ao Senado o projeto de Jorge Sola, do PT da Bahia, que permite a dispensa de licitação para aquisição pelo SUS de medicamentos da empresa brasileira de hemoderivados e biotecnologia, a Hemobras.
4: O deputado explica que a medida agiliza o acesso aos produtos, reduz entraves administrativos e fortalece a produção nacional. Jorge Sola acrescenta que a proposta garante o abastecimento do SUS e preserva o caráter público da produção desses medicamentos por meio da Hemobras.
1: É bom lembrar que a Hemobras produz hemoderivados a partir do plasma excedente coletado na rede de banco de sangue do SUS. E no Brasil, a nossa Constituição proíbe a comercialização do sangue e de todos os tecidos e órgãos. Então não é possível uma empresa privada produzir hemoderivados no Brasil, porque sangue no Brasil não é mercadoria, sangue não pode gerar lucro. Por isso foi criada a Hemobras e por isso que a dispensa de licitação é extremamente coerente e necessária para o SUS.
2: Cultura. Comissão aprova projeto que limita a autoria de obras com uso de inteligência artificial. A repórter Sofia Peçanha tem os detalhes.
7: A Comissão de Ciência, Tecnologia e Inovação aprovou o projeto que estabelece que apenas pessoas físicas podem ser reconhecidas como autoras de obras literárias, artísticas ou científicas. A proposta, apresentada pelo deputado Jonas Donizete, do PSB de São Paulo, altera a Lei de Direitos Autorais. Na prática, o texto reforça que, mesmo quando há uso de ferramentas de inteligência artificial no processo de criação, a autoria só poderá ser atribuída a um indivíduo humano, independentemente do nível de autonomia da tecnologia utilizada. O relator da proposta na comissão, o deputado Davi Soares, do Podemos de São Paulo, destacou que o uso de inteligência artificial deve ser equiparado a outras ferramentas usadas no processo criativo, como, por exemplo, pincéis e tintas utilizados por um artista plástico.
8: O uso das ferramentas de IA não pode ser considerado de forma diferente do emprego de qualquer outra ferramenta utilizada para a criação de obras, sejam elas físicas, analógicas ou digitais.
7: Segundo o projeto, a inteligência artificial pode ser usada como instrumento, mas não pode ser considerada autora de uma obra. Por exemplo, um escritor que utiliza um programa de IA para ajudar na elaboração de um texto continua sendo autor. Já conteúdos gerados automaticamente, sem participação criativa humana relevante, não terão autoria reconhecida. Na justificativa da proposta, o autor esclarece que a criação intelectual é um ato profundamente humano, que reflete a individualidade, a personalidade e a criatividade do autor. Atributos que sistemas de IA, por mais avançados que sejam, não possuem. O relator, o deputado Davi Soares, ressaltou que a medida pretende proteger os criadores e evitar impactos no mercado cultural, como a produção em massa de conteúdos automatizados e a concentração no setor devido ao rápido avanço tecnológico.
8: Entretanto, a velocidade da evolução desses sistemas, a massificação do uso, exige uma resposta legislativa mais rápida, sob pena de estar sendo criada uma insegurança no ambiente de trabalho de artistas para os negócios de editores.
7: Agora, o projeto que assegura a humanos os direitos autorais de obras produzidas com o uso de inteligência artificial segue para análise na Comissão de Cultura. Da Rádio Câmara de Brasília, Sofia Peçanha.
2: Justiça.
4: Paulo Soares, do Podemos de São Paulo, apresentou o projeto de lei que cria o crime de corrupção sistêmica na legislação brasileira. O texto prevê punições para agentes públicos envolvidos em esquemas ilegais de desvio de recursos do contribuinte.
9: É fundamental que a gente possa penalizar, criminalizar o que eu chamo de corrupção sistêmica, ou seja, incluir no Código Penal um dispositivo que possa colocar na cadeia para valer, desde o político, aquele com um mandato, até o seu assessor que tenha participado de alguma maneira dos esquemas de corrupção. Ou seja, é o interlocutor que foi chamar um prefeito, um vereador, uma empresa terceirizada para fazer parte da esquema. Todos os agentes envolvidos nos esquemas de corrupção precisam ser penalizados e com cadeia. Inclusive, prevê penas pesadas, mais de 20 anos de prisão, no caso, por exemplo, de políticos com mandato.
2: Paulo Soares explica que o projeto amplia a responsabilização de todos os envolvidos em esquemas de corrupção e prevê penas mais rigorosas para esses crimes. Ele afirma que a proposta fortalece o combate à corrupção e aumenta a transparência na administração pública.
10: Segurança Pública.
4: Câmara aprovou a oferta de canais de atendimento permanentes para mulheres vítimas de violência. A repórter Paula Bittar acompanhou a votação.
10: A Comissão de Constituição e Justiça da Câmara aprovou um projeto que determina a oferta permanente e gratuita de canais telefônicos e virtuais de atendimento para mulheres em situação de violência doméstica e familiar. O texto aprovado prevê que esses canais funcionem 24 horas por dia, todos os dias da semana, com profissionais capacitados para receber notícias de infrações penais, orientar as vítimas e encaminhá-las à rede de apoio. A proposta também estabelece que deverão ser elaborados relatórios mensais a partir dos dados coletados para subsidiar políticas públicas. A relatora do projeto na comissão, deputada Lídice da Mata, do PSB da Bahia, comentou a importância de reforçar a legislação de combate à violência contra mulheres.
11: Muitas vezes o primeiro pedido de ajuda acontece por telefone ou pela internet. Garantir que esses canais funcionem 24 horas por dia, todos os dias, de forma ininterrupta, faz com que a garantia, a proteção à mulher, ela possa ser efetiva. Que esses profissionais que funcionam nesses serviços sejam profissionais capacitados, significa ampliar o acesso à proteção e salvar vidas. Fortalecer a Lei Maria da Penha é reafirmar que o Estado não pode tolerar nenhuma forma de violência contra a mulher.
10: A proposta que determina a oferta permanente e gratuita de canais telefônicos e virtuais de atendimento para mulheres em situação de violência doméstica e familiar já pode seguir para o Senado, a menos que haja recurso para análise pelo plenário da Câmara. Da Rádio Câmara, de Brasília, Paula Bittar.
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2: Eimon, do PT do Rio de Janeiro, apresentou projeto que obriga síndicos de condomínios a comunicar às autoridades casos de suspeita de violência contra mulheres, crianças, idosos e animais. O objetivo é ampliar o enfrentamento da violência nos espaços residenciais.
13: Nos condomínios, muitas vezes, a gente tem aquela expressão: em briga de marido e mulher, ninguém mete a colher. A gente se posiciona sim. Então, esse nosso projeto diz que, em caso de suspeita de violência contra mulheres nos condomínios, contra pessoas idosas nos condomínios, contra crianças nos condomínios e também violência contra animais, portanto a violência pet, os síndicos desses condomínios, eles têm a obrigação de se reportar às autoridades para que as investigações sejam feitas para a gente barrar esta violência.
4: Raymond argumenta que o projeto não transforma o síndico em agente policial, mas atribui
14: Educativa
4: a ele a

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2: A dica de hoje é o filme Não Me Diga Adeus na Amazon Prime. O filme conta a história de Max, um pai solo que descobre ter uma doença terminal. Após o diagnóstico, ele decide viver tudo o que perderá com sua filha adolescente. Afinal, resta pouco tempo com ela. Com a promessa das tão esperadas aulas de direção, ele convence ela a acompanhá-lo em uma viagem da Califórnia à Nova Orleans. O que ela não sabe é que ele espera reuni-la com sua mãe, que os deixou há muito tempo. Não Me Diga Adeus, na Amazon Prime.
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0: A Rádio Cidade informa a hora certa.
6: 8:02.
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3: Sherry, Sherry Lady.

0: frequência Nostalgia 90. Começa agora. Nostalgia 90. Olá, viajantes! Sextou, estamos por aqui com mais um Nostalgia 90. E junto nesta viagem está o meu amigo Ivan Vaz. E aí, Ivan, já tá tudo pronto para mais uma viagem pelo mundo da música com Nostalgia 90?
1: Olá, meu amigo Kleber Ramos, estou sim preparado e vamos recordar músicas que marcaram os anos 90. Para vocês, uma seleção imperdível nesta sexta-feira, Kleber.
0: Ok, então vamos viajar, Ivan, para os anos 90, começando com ela. Ana Carolina, Nada Pra Mim, sucesso de 1999.

Você ouviu aqui no Nostalgia 90, tema da novela Viagem, Roupa Nova. E nossa viagem continua agora com LS Jack. Você chegou, lembra dessa? Sucessaço de 1999.

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1: Agora você ouve na sua rádio fatos e acontecimentos dos anos 90. Nos anos 90, as redes sociais ainda não existiam. Portanto, poucas pessoas sabiam se você tivesse ido viajar nas férias, se tivesse sido contratado em um novo emprego ou houvesse decidido ser uma pessoa fitness e passou a comer mais salada no almoço. Ou seja, não havia maneiras instantâneas de registrar detalhes do seu dia a dia para seus amigos através do seu celular, porque simplesmente não havia tecnologia para isso. Então, os momentos introspectivos em seu quarto, ou simplesmente curtindo um passeio ou uma viagem sem tocar no dispositivo eletrônico, eram comportamentos muito mais comuns. Você ouviu Fatos e Acontecimentos dos Anos 90.

Você ouviu Kid Abelha, Maio, e sempre com aquela saudade no seu rádio. Você ouve agora Wagner, essa música é linda, foi tema de novela também, Borbulhas de Amor.

0: esquentando a programação do Nostalgia 90, Los Hermanos, Ana Júlia. O tempo passa rápido e o Nostalgia 90 vai ficando por aqui. Um ótimo final de semana para todos.
1: É isso aí, meu amigo Kleber Ramos. Passa muito rápido, o Nostalgia 90 vai ficando por aqui. E até o nosso próximo encontro.
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0: 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A Rádio Cidade informa a hora certa.
1: 9:02.
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